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Antônio.

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2: Meia-noite e 58 minutos.

1:30. 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
2: Uma hora e 57 minutos.

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1: 2:25. 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
2: 2 horas e 55 minutos.

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3:24. 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
2: 3 horas e 55 minutos.

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1: 4:35. 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
2: 5 horas.

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0: 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Joaçaba, cidade do Teatro Alfredo Sigval. 6 horas. Olá, bom dia Joaçaba, bom dia Meio Oeste e Vale do Rio do Peixe. Obrigada pela companhia. Está começando aqui na Antena 100, uma programação musical com o que há de melhor no Brasil e no mundo.
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0: Vamos até meio-dia, assim.

6:16. 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

Olá, sou Marisa Bueno e fico com você até às 12 horas aqui na Antena 100 FM. Bom dia, Joaçaba. Bom dia, região.

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0: 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Joaçaba, cidade universitária. 7 horas. 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Peter Cetera.

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1: 7:31. 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David Nilsson.

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0: 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Olá, bom dia. Eu sou Marisa Bueno e você está acompanhando a programação da Rádio Antena 100 FM, uma emissora da rede catarinense de rádio. Nossos estúdios estão localizados no centro de Joaçaba, gerando som de qualidade para uma programação musical agradável e informações úteis. Até às 12 horas ficaremos juntos. Tenhamos uma ótima manhã. 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Engenheiros do Havaí.
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1: 8 horas e 14 minutos. Kim Carnes.

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1: George Michael.

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1: 8 horas e 44 minutos.
2: Sabrina Carpenter.

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0: 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One Direction.

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1: 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Marina Kay.

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1: Autodicas. Voltando no seu rádio com Autodicas. Grafite em pó na hora de lubrificar as portas do carro. O grafite em pó é ótimo para recuperar a suavidade do sobe e desce dos vidros da porta do carro. É importante notar que essa manutenção simples pode ser feita a cada 6 meses. Ela evita uma sobrecarga nas máquinas dos vidros. Para lubrificar as fechaduras, também é possível utilizar o grafite em pó. O interessante é que esse produto é versátil, já que pode ser utilizado tanto em oficinas mecânicas como em trabalhos domésticos. Ele é utilizado para lubrificações a seco, evitando o uso de graxas e óleos. Pode ser aplicado em mecanismos como as portas dos carros, nas quais exista a ocorrência de atritos constantes. Assim, ele consegue minimizar os efeitos dessa fricção e aumentar a vida útil das peças. Também é possível encontrar um produto que contém tanto gás como grafite. Assim, o serviço fica mais simples de ser feito, já que você pode utilizar diretamente no canal da fechadura, sem necessidade de raspar para tirar a sujeira contida ali.
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0: 9:32. 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
0: Nica Costa.

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2: Olá, bom dia. Estamos chegando nesta manhã de terça-feira, 7 de julho, com informações para o ouvinte Antena 100. E começamos destacando que um estudo da Frente Nacional dos Consumidores de Energia estima que medidas aprovadas pelo governo federal e pelo Congresso entre 2023 e maio deste ano podem gerar quase R$1 trilhão em custos extras na conta de luz até 2050. Segundo a entidade, o impacto deve atingir consumidores residenciais, comércio e indústria, com exceção das famílias de baixa renda inscritas no Cadastro Único. A frente defende uma ampla reforma do setor elétrico e alerta que, sem mudanças, o sistema poderá enfrentar sérios problemas no futuro. O Conselho Nacional de Política Energética decide amanhã se aumenta de 30 para 32% a mistura obrigatória de etanol na gasolina. O governo afirma que a medida pode reduzir o preço do combustível, diminuir a dependência de importações e ampliar o uso de biocombustíveis. Especialistas, porém, alertam que, embora a mudança fortaleça a produção nacional, ela pode reduzir o rendimento por litro e gerar impactos em motos, carros antigos, importados e veículos que não foram projetados para uma mistura tão alta. Depois de um início irregular e cercado por críticas, a Bélgica virou uma das surpresas da Copa do Mundo. A seleção empatou os dois primeiros jogos da fase de grupos, mas reagiu com uma goleada por 5-1 sobre a Nova Zelândia para avançar. No mata-mata, mostrou força ao virar sobre Senegal na prorrogação e nas oitavas de final venceu os Estados Unidos por 4-1. A boa fase é impulsionada pela combinação entre a experiência dos veteranos e o talento da nova geração. Agora, os belgas encaram a Espanha nas quartas de final, sonhando com uma vaga na semifinal.
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0: 10 horas e 4 minutos. 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
2: 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Supertramp.

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1: 10 horas e 32 minutos. Ken Rogers.

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2: 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Donna Summer.

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0: 10:58. R.E.M.

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3: Gloria Gaynor.

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1: 11 horas e 32 minutos. Keen.

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3: 11 horas e 45 minutos. 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
3: Impacto das bets, segurança no trânsito e medidas de proteção à mulher são destaques na pauta do Senado. Comissão de Constituição e Justiça aprova a criação de programa de combate ao câncer. Alesc debate prevenção de eventos extremos relacionados ao El Niño. Realizada mais uma sessão ordinária da Câmara de Vereadores de Luzerna. Vereadora cobra pavimentação do acesso à linha do Estreito. Parlamentar aponta metas pendentes após a aprovação das contas do Poder Executivo de Luzerna. Polícia Civil descarta ação humana e esclarece morte de ovelhas em Ibicaré. Reforma tributária promoverá novas regras para proprietários que locam seus

0: de imóveis. Hospital São Roque inicia venda de cartelas para o bingo beneficente. Acusado de provocar incêndio em hotel tem prisão preventiva decretada. Terça-feira, 7 de julho, temperatura na 15 marcando 12 graus. Boa tarde. Em dia, 2 minutos, está no ar mais uma edição do Grande Jornal da Catarinense, Antena 100 FM.
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0: Vamos às informações do tempo, direto da agência PD Radar com Daniel Panobianco.
6: Nesta terça-feira, o dia começa com frio intenso e formação de geada em vários municípios do estado. A previsão ao longo do período feita por meteorologistas do CPTEC INPE é de tempo aberto. Volta a fazer muito frio ao anoitecer e na madrugada desta quarta-feira o dia pode começar com geada de novo em várias cidades. Alguns municípios, principalmente os de maior relevo, podem ter marcas negativas de temperatura. Esta massa de ar polar vai atuar em toda a nossa região pelo menos até quinta-feira. Na sexta, uma nova frente fria chega ao estado trazendo instabilidade, pancadas de chuva e de novo vento forte e frio do quadrante sul, o que vai manter as temperaturas bem baixas até o final desta primeira quinzena de julho. Temperatura máxima hoje não tolerando 13 graus. Frio na próxima madrugada de pelo menos 2 graus em Capinzal, Catanduvas, Concórdia, Erval Velho, Freiburg e Joaçaba. Daniel Panobianco, da agência PD Radar, com exclusividade para Catarinense.
0: As comissões permanentes do Senado analisam nesta semana a segurança no trânsito e medidas de proteção à mulher. Os parlamentares também discutem propostas relacionadas ao marco legal da regularização fundiária urbana e os impactos das apostas eletrônicas online, as bets, na saúde pública. Os destaques com o repórter Bruno Lourenço.
7: Na Comissão de Assuntos Econômicos, estão na pauta a avaliação de empréstimos externos e a atualização do marco legal da regularização fundiária urbana. Ainda na manhã de terça, a Comissão de Desenvolvimento Regional pode votar projeto que define normas de circulação para patinetes e veículos de mobilidade individual. E a Comissão de Relações Exteriores analisa dar o nome de Heitor Miranda dos Santos para a ponte da rota bioceânica que vai ligar Carmelo Peralta, no Paraguai, a Porto Murtinho, em Mato Grosso do Sul. E a Comissão de Segurança Pública avalia a tipificação do crime de incitação à violência em ambientes coletivos. A relatora da matéria, a senadora professora Dorinha Seabra, do União do Tocantins, defende a medida.
8: Verificou-se também o crescimento, principalmente em redes sociais e na internet, de um grande número de pessoas que, aproveitando-se do anonimato e de uma suposta impunidade conferida pela rede mundial de computadores, passam a incitar ou induzir prática de homicídio, lesão corporal e ameaças em locais de frequentação coletiva, como escolas, universidades, ambientes de trabalho e centros de compra.
7: Na tarde de terça-feira, ocorrem audiências públicas. Uma delas debate mudanças no Imposto Territorial Rural, o ITR. Em outra, acontece um ciclo de debates sobre o Programa de Proteção a Vítimas e Testemunhas Ameaçadas, o PROVITA. Já as Comissões de Direitos Humanos e de Assuntos Sociais fazem uma reunião conjunta para discutir os efeitos sociais, econômicos e de saúde pública provocados pela expansão das apostas esportivas online, conhecidas como bets, no Brasil. Na quarta-feira pela manhã, a Comissão de Ciência e Tecnologia analisa outorgas de rádio e televisão. Na CDH, o destaque é o projeto que autoriza mulheres vítimas de violência doméstica a alterarem o próprio nome completo e de seus filhos em caráter sigiloso. Na tarde de quarta, a Comissão Mista de Combate à Violência contra a Mulher promove um debate sobre o projeto que tipifica o crime de misoginia, que consiste no ódio ou preconceito contra mulheres. E na quinta-feira, a Comissão de Direitos Humanos volta a se reunir em audiência pública para marcar o Dia Mundial contra o Trabalho Infantil. Da Rádio Senado, Bruno Lourenço.
0: Obrigado, Bruno. Os deputados aprovaram a criação de um programa para combate ao câncer. A repórter Paula Bittar acompanhou a votação.
9: A Comissão de Constituição e Justiça da Câmara aprovou uma proposta que prevê a criação do Programa Nacional de Combate ao Câncer e de Assistência a Portadores. A medida busca ampliar a prevenção, o diagnóstico e o tratamento da doença no país. O programa será executado pelo Ministério da Saúde. Entre as prioridades estão realizar campanhas educativas, fazer exames para detecção precoce da doença e ampliar a oferta de tratamento de alta complexidade em todas as regiões do país, com o objetivo de reduzir as desigualdades no acesso aos serviços de saúde. O texto também prevê apoio do poder público à pesquisa científica e à inovação tecnológica voltadas à prevenção, ao controle e ao tratamento do câncer. O relator do projeto, o deputado Átila Lira, do PP do Piauí, considerou a medida conveniente e oportuna.
10: Recursos nós temos leis orçamentárias pela obrigatoriedade com gasto de saúde e com um programa como esse, eu não tenho dúvida que nós vamos ter mais recursos tendo destinado para a gente combater o tratamento e também a prevenção e dar mais estrutura aos nossos hospitais e também às nossas pesquisas para que a gente possa ter mais vacinas, mais drogas e mais estruturas, máquinas e inovações na área do combate ao câncer.
9: A proposta que cria o Programa Nacional de Combate ao Câncer e de Assistência a Portadores já pode seguir direto para o Senado, a menos que haja recurso para votação antes pelo plenário da Câmara. Na Rádio Câmara de Brasília, Paula Bittar.
0: Obrigado, Paula. Prevenção aos eventos climáticos extremos previstos para este ano por influência do fenômeno El Niño foi tema de uma audiência pública promovida ontem pela Alesc. O encontro reuniu representantes do poder público, especialistas e entidades ligadas à gestão de riscos e desastres. Confira na reportagem de Camila Levien.
11: A prevenção aos eventos extremos previstos para este ano por influência do fenômeno El Niño foi tema de uma audiência pública promovida pela Alesc na segunda-feira, 6 de julho. Durante o encontro, o meteorologista Leandro Puchalski destacou que este episódio de El Niño preocupa pela rapidez com que chegou ao nível de intensidade forte registrado nas últimas medições.
12: A gente sabe que os três estados estão com possibilidade de sofrer algo com um aumento de volume de chuva, mas não necessariamente ocorra nos três estados. Às vezes pega mais o Paraná, às vezes pega mais nós, às vezes pega mais o Rio Grande do Sul. E aí é a previsão de médio e curto prazo que vai dizer isso. Se a gente for pegar El Niños passados, inclusive os mais fortes, e for ver exatamente isso, a gente vai perceber que teve meses que pegou o Paraná e não aconteceu absolutamente nada em Santa Catarina. E teve meses que foi ao contrário.
11: O aquecimento das águas do Pacífico na faixa próxima à linha do Equador é observado por especialistas há décadas e já influenciou grandes enchentes no estado, como as de 1983 e 2023 no Vale do Itajaí. E é levando em conta esse histórico que o consultor de Proteção e Defesa Civil da Federação Catarinense de Municípios, Márcio Alves, defende como solução a educação climática das populações vulneráveis.
13: O município tem dois grandes desafios: ter uma sociedade organizada, preparada para o enfrentamento e ter recursos suficientes para fazer a preparação e a prevenção dos desastres. Pois acontecer, recursos sempre aparecem, seja da União, do Estado. O que nós precisamos hoje é o município ter condições financeiras de enfrentamento na preparação e na resposta do desastre.
11: Na audiência pública realizada pela Comissão de Defesa Civil e Desastres Naturais da Alesc, a Defesa Civil do Estado destacou ações preventivas, como a ampliação da rede de estações meteorológicas, que passou de 40 para cerca de 180, e a compra de um novo radar que deve ser instalado na Grande Florianópolis. Ainda assim, o diretor de gestão de riscos do órgão, Luiz Eduardo Machado, não nega que a atenção é grande com o que está por vir.
14: ele pode ser um fenômeno que pode se prolongar. Então, o que a gente viu no Rio Grande do Sul, né? Um estado que não conseguia progredir de regime, tá? A gente chama de prevenção, preparação, mitigação, resposta e reconstrução. Então, eles pararam na parte de resposta ali, ficaram 45 dias socorrendo, atendendo, socorrendo, sem conseguir progredir do regime. Eu acho que esse vai ser o nosso maior desafio. Se o El Niño, né, ele causar esse prolongamento do processo de chuvas, é que daí vai ser o nosso grande desafio. Esperamos estar preparados, né? Mas é um grande desafio que todo catarinense tem, né?
11: Acompanhe mais informações em tempo real nas redes sociais no @AssembleiaSC. Da Rádio Alesc, Camila Levien.
0: Obrigado, Camila. A seguir, no Grande Jornal, realizada mais uma sessão ordinária na Câmara de Vereadores de Luzerna. Vereadora cobra pavimentação do acesso à linha do Estreito. Polícia Civil descarta São Mano e esclarece morte de ovelhas em Bicaré. Reforma tributária promoverá novas regras para proprietários que locam seus imóveis. 12 horas, 12 minutos, empresa que anuncia no rádio vende mais.
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0: Os vereadores do município de Luzerne estiveram reunidos ontem à noite em mais uma sessão ordinária. Na pauta, projetos de leis e algumas indicações. O presidente da Câmara, Marcelo Costa Beber, falou à Rádio Catarinense.
24: Tivemos duas indicações, né? Então, uma indicação é do vereador Vanderlei, referente à aquisição de equipamento para pintura dos meio-fios e demarcação viária. E outra é a indicação da vereadora Helena, então sugerindo um projeto de pavimentação de via na localidade de Linha Barra do Estreito. Então, essas duas indicações aí lidas e aprovadas por unanimidade. Também entrou um projeto aí, um decreto da Legislativa 001 de 2026, o qual aí para ser aprovada aí as contas do exercício de 2025 da Prefeitura Municipal. Então já o TCE, o Tribunal de Contas, já tinha feito as análises, já feito os relatórios, já aprovado aí as contas e também aqui por unanimidade, então foi aprovada as contas aí do município de Luzerna de 2025.
0: Bom, na fala da presidência, o senhor fez inclusive, né, outras colocações, inclusive alertando, né, com relação à questão das chuvas, né, previsões, né, climáticas que podem, de certa forma, trazer prejuízo, enfim, em linhas gerais, o senhor fez um comentário também a respeito desse sentido.
24: Exatamente, então agora a gente está na para aí junto com a Secretaria de Obras, né, então na última semana aí teve um volume expressivo de chuva aí na região, né, e aqui no município não foi diferente e assim as ocorrências aí que muitas vezes foram solicitadas pelo setor aí acabam sendo que são situações que muitas vezes os próprios proprietários aí no interior podiam estar tendo um pouco de atenção, né? Então, tipo, trancamento de algumas tubulações e coisa por galhos pequenos, coisas pequenas, então que a gente vê que se tudo isso que está sendo previsto para frente mesmo for ocorrer, pode que a secretaria aí não vai conseguir dar conta da demanda. Então, o que a gente pede, hein, em nome do secretário de obras aí, que com os agricultores, principalmente aí no interior, que eles tenham esse cuidado com essas tubulações que muitas vezes passam pela propriedade, então mantenham ela limpa, que isso já vai ajudar bastante o setor de obras, né? Então, em vista dessas previsões de chuvas aí que podem vir a ocorrer para frente.
0: A vereadora Helena Reisdorfer cobrou a pavimentação do acesso à linha do Estreito, onde está localizada uma importante empresa que há pouco tempo foi destaque internacional com a produção de azeite de oliva.
25: É uma solicitação que eu recebi, né, para a gente solicitar para o Poder Executivo que já executasse um projeto para fazer a pavimentação desse trecho de acesso à linha Barra do Estreito, onde está localizada a empresa Trieste, né, que agora recentemente ela obteve um título, né, muito importante até a nível internacional em relação ao azeite de oliva, né, que é produzido aí nessa localidade. Existe ali o cultivo, né, das oliveiras e também a empresa que industrializa então esse azeite de oliva e que se tornou um destaque, né, a nível internacional. E a gente sabe que ali é uma região também que faz parte da rota do turismo aqui da nossa região, onde a SC, que dá acesso a Três Itilhas, Arroio 30, Pinheiro Preto e também Videira, isso aí é tudo bastante próximo, mas hoje nós não temos ainda pavimentação nesse trecho, então seria muito importante esse projeto, porque a partir do projeto nós vamos ter mais chance de conseguir recursos, né? Através da Embratur, também através do Ministério da Cultura, que disponibiliza recursos, né, para esses eventos. Então, nesse sentido, a gente solicita que o Poder Executivo se antecipe, né, já deixe um projeto pronto para quando a gente puder conseguir no ano que vem, que agora esse período eleitoral que nós temos pela frente, a gente não consegue fazer essas solicitações e nem consegue, né, receber. Mas para o ano que vem, a gente já tendo isso elaborado, já é um adiantamento para conseguir realizar essa ideia.
0: Uma indicação apresentada pelo vereador Vanderlei Kruber pede que o município adquira um equipamento para pintura de meio-fios.
4: A gente fez essa indicação, né? Tinha o antigo vereador André, né? Ele já tinha feito uma indicação na legislatura passada e, né, eu fiz novamente, como não foi comprada, né? Essa ele tinha feito uma indicação de uma máquina um pouco mais com carinho, enfim, essa é uma máquina que você pode pôr em cima de uma caminhoneta, né? Ela é elétrica, vai ter que ser comprada, né, um geradorzinho, mas ela otimiza muito o serviço, né? Ela, né, você consegue pintar meio fio, consegue pintar faixa de pedestre, você consegue pintar com ela de pé, né? E para, como é usada só duas tintas, né, branca e amarela, né, para demarcação a maioria, então você põe num balde, é uma mangueirinha, você apoia num balde, aciona ela. Para trocar é só você, né, esvazia a mangueira, aperta a pistolinha ali, esvazia a mangueira, põe em outra, então agiliza o serviço. Além da cidade ficar mais bonita, né, é feita toda a parte de sinalização, né, demarcação de vagas, faixa de pedestre, marcas, né, de pare, siga, né, de preferencial nas vias aí.
0: Você justificou justamente devido à alta demanda, às solicitações que são feitas praticamente quase que todas as sessões aqui mesmo na Casa Legislativa.
4: Isso aí, toda semana, né, vem pedidos de faixas, de pinturas, de vagas, enfim, de mudanças às vezes, né, então até mesmo canteiros, praças, né, é uma máquina que agiliza muito o serviço, né, além de facilitar pro servidor, né, que não precisa ficar o dia inteiro abaixado, enfim, né, agiliza bastante serviço aí no município.
0: O vereador Paulo Sérgio Della Costa comentou sobre a aprovação das contas do Poder Executivo do exercício 2025. Ele ressaltou, no entanto, que existem algumas metas que o município precisa cumprir.
5: Então a gente fez, né, um destaque, né, pelo Tribunal de Contas do Estado, foi aprovado, né, pelo Tribunal, onde teve alguns ressalvos, né? As contas foram todas aprovadas, tudo certinho, né? Porém, algumas metas que eles ressaltaram lá que o município ainda precisa cumprir, né? Há uma questão de saneamento no interior, a gente sabe que são poucos os municípios que já começaram isso, né? A gente está quase finalizando na área urbana, quase 100% já, da parte de saneamento básico. Parte de água, né? De água potável já também quase 100% em todo o nosso município, inclusive interior, né? E a parte e algumas questões da educação, né? Da educação, algumas melhorias que tem que ser adequadas ali, né? De metas a alcançar, né? Então, tem por exemplo, no saneamento, tem até 2033 esse prazo para ser resolvido, né? E a gente solicitou, então, né, que se comece agora, a gente sabe que tem um prazo aí de 7 anos aí, para que se faça e se inicie um projeto, né? Daqui a pouco essa administração inicia o projeto, juntamente com o CIMAI, uma conversa, para que se ajuste para as próximas administrações. Como tem um período já aí de mais duas administrações para frente, né? Que se faça, então, se inicie agora um projeto para que se adeque aí à questão do saneamento básico do interior, né? Até, inclusive, no passado eu estive fazendo já uma indicação, né? Já alguns anos atrás, sobre essa questão do saneamento básico no interior. A gente sabe que é quase que improvável de fazer, que nem é feito na cidade, né? De canalizar esse esgoto e levar até o reservatório para o tratamento, né? Mas municípios aí vizinhos, né, como Treze Tílias, fez essa questão do saneamento no interior, né, conforme a norma pede, onde não tem a rede coletora. Então faz o tanque séptico, a fossa, o sumidouro, enfim, né, faz o tratamento aí na própria propriedade.
0: A Polícia Civil esclareceu o caso que gerou grande repercussão nas últimas semanas após a morte de diversos ovinos em uma propriedade na linha São José, interior de Bicaré, na divisa com Treze Tílias. A investigação concluiu que os animais não foram mortos por disparos de arma de fogo, como afirmava o proprietário, por qualquer ação humana, mas sim por ataque de cães. A confirmação foi feita pelo policial civil Manuel Alberto da Silva. Segundo o investigador, desde o primeiro registro da ocorrência, a polícia civil iniciou uma investigação detalhada, mobilizando peritos do Instituto Geral de Perícias e um médico veterinário para a realização de exames periciais e necrópsias nos animais. A análise técnica foi conclusiva.
6: Desde o primeiro fato, a gente esteve no local e deu início às investigações. Quando houve o segundo ataque ali na propriedade da linha São José, no mesmo produtor, muitas pessoas levaram para o lado pessoal, dizendo que acreditavam tratar-se de uma vingança, de alguma briga, e todos esses itens, essas possíveis nuances para a prática do ato, foram todas checadas e nenhuma delas se sustentou. O que houve, na verdade, e isso é um contexto pericial, uma análise de vestígios em local, praticado por peritos, praticado pela polícia, praticado pelo médico veterinário, que a necrópsia, inclusive nos animais, deixou bem clara, de forma inequívoca, que foi ataque por animal predador. Tá? Os achados ali, anatopatológicos, eles revelaram a presença de profundas dilacerações nos tecidos, moles, lesões musculares severas, arrancamentos de pedaços de pele e carne, que são padrões característicos de ação mecânica biológica, que não tem nenhuma característica de disparos de arma de fogo. Com relação à exclusão de que poderia ter sido uma ação humana, eu deixo claro para os ouvintes da Rádio Catarinense, de que as características também propedêuticas das lesões produzidas por projeto de arma-fogo, elas têm algumas características. E ali no local, analisando as supostas lesões praticadas por disparo de arma-fogo, elas não tinham nenhuma característica de que havia sido feito um disparo contra aquele animal. O que se confirmou efetivamente, inclusive, com a necrópsia praticada por um profissional gabaritado que fez um recolhimento juntamente comigo desses animais, de alguns animais, e os levou até um local apropriado onde foi feita toda a necrópsia nos ovinos e descartado qualquer tipo de ação humana, deixando bem claro que o nosso parecer conclusivo é de que tudo convergiu absolutamente entre exames que apontam as dilacerações praticadas por predador, bem como as ausências de vestígios balísticos, que o fato ali foi uma ação predatória natural. Então, descartamos que tenha havido uma ação humana, que alguém tenha ali, além de tecnicamente se provar que não, ninguém ouviu disparos, nenhum tipo de cápsula de arma para se matar 16 animais, você teria que fazer uma série de disparos. Teve animais que morreram do local confinado, mais de 150 metros de distância, teria que ser um atirador com uma arma, com termal, com red dot, com luneta, enfim, um equipamento altamente sofisticado, que não viria de encontro a uma ação daquela natureza. Também temos imagens dos cachorros que entraram no local para praticar esse tipo de ato. Não foi a única pessoa que teve esse tipo de ação. Outros vigias também perderam animais e foram bem mais contidos, porque conhecem a ação de um cachorro quando ele costuma atacar as ovelhas e entendem que os seus ovinos foram vítimas de ataque de um animal predador e não se criou esse contexto de uma ação humana.
0: Devido à avalanche de informações que se refere a mudanças promovidas nesta primeira etapa da reforma tributária, muitas dúvidas ainda pairaram sobre o contribuinte brasileiro. Algumas delas dizem respeito à locação de imóveis. Afinal de contas, é obrigatório ou não a emissão de nota fiscal de serviços eletrônica pelos proprietários? Quem está sujeito aos novos impostos? Para esclarecer esses questionamentos, a nossa reportagem ouviu o contador Valdemir Menegatti, o Nico, da Conta Sesc, que explica.
7: Esse assunto está bastante quente no mercado agora, se fala muito sobre isso, porque ele vai afetar muitos, muitos brasileiros. Mas não é... existe muito exagero, tá? Então, primeiro precisa ser esclarecido. As pessoas que têm imóveis e que alugam hoje normalmente, elas vão passar a partir de janeiro do ano que vem, janeiro de 2027, para uma nova regra. Veja, a partir de janeiro do ano que vem entra em vigor uma nova reforma tributária muito ampla no Brasil e ela vai afetar fortemente os proprietários de imóveis. Então, primeiro ponto esclarecido é que isso vai acontecer a partir de janeiro de 2027. Até lá, nada muda, tá? É verdade, em partes, quando diz que os proprietários de imóveis terão que emitir nota fiscal dos aluguéis dos seus imóveis. Porém, existem os detalhes que a mídia não está trazendo e que a lei traz. Uma regra simples: quem tem 3 imóveis ou mais está obrigado. Então percebe, se você tiver até 3 imóveis alugados, não há necessidade de emitir nota fiscal. Agora, se você tiver 3 imóveis ou mais, o governo inteiro já faz disso um negócio. E aí sim você precisa emitir a nota fiscal. Ou então existe um outro fator: faturamento bruto de até 240 mil por ano. Então, se você tiver aí 2 imóveis e faturou 100 mil no ano, não tem que emitir nada. Faturou 200 mil no ano, não tem que emitir nada. Mas a partir de 240 mil de faturamento, você precisa emitir. Então perceba que se você tiver um único imóvel alugado, mas esse imóvel te rende 250 mil de aluguel no ano, você é obrigado a emitir nota fiscal, porque a regra diz que é até 240 mil. Então, há que se observar duas coisas aqui. Até 3 imóveis e abaixo de 240 mil, não é obrigado, não tem obrigação de emitir nota fiscal. A partir de 3 imóveis ou a partir de 240 mil no ano, você fica obrigado a emitir a nota fiscal.
0: Essa obrigação é tanto pessoa jurídica como física, né?
7: Sim, a pessoa jurídica já é por regra, ela tem que emitir sempre a nota fiscal porque faz parte do negócio dela, então ela tem que colocar isso no seu faturamento. A novidade é para a pessoa física, que até então não existia essa obrigação, mas a partir do ano que vem o governo quer ter acesso a isso, tá? Então, o que o governo entende é que quem tem mais de 3 imóveis locados, ele já faz disso um negócio. E mesmo que seja uma pessoa física, o governo quer tratar ele como se fosse uma empresa, veja que interessante, tá? E aí vai ter que emitir a nota fiscal, pagar os novos tributos que vem ano que vem, que é o CBS, o IBS, e é importante deixar claro que essas notas fiscais estarão dispostas lá no site da Receita Federal, você vai poder entrar lá, emitir sua nota fiscal e pagar as suas guias. Não emitindo, você estaria fora da lei, estaria contrário à lei. Não basta fazer apenas a sua declaração no imposto de renda lá no abril e maio do ano seguinte. Você tem que emitir a nota fiscal, senão você corre o risco de sofrer sanções do governo.
0: O simples recibo de aluguel vai deixar de ser suficiente?
7: É, não tem, não. O recibo de aluguel vai ser para um pequeno proprietário de imóvel que aloca lá um imóvel, dois aí, que não atinge 240 mil por ano. A partir dali, nós teremos que ter a emissão da nota fiscal. Uma dica também interessante é que se você fizer isso por meio de uma imobiliária, não há necessidade disso. A imobiliária já faz todo esse trabalho, tá? Então fica uma dica aí para quem tem imóveis para locação, procure uma imobiliária, esse pessoal está preparado e faz todo o trabalho para você, não há nenhum tipo de risco, nenhum tipo de não cumprir a regra a partir que esse pessoal aí está bem preparado para fazer as entregas, tá?
0: 12 horas 35 minutos.
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0: Loto Fácil, concurso 3.728, um bolão de 5 apostas do Rio de Janeiro, fez 15 acertos, está levando R$1.919.054. Com 14 acertos, foram 128 apostas ganhadoras, estão levando R$3.143. Há prêmios menores para 13, 12 e 11 acertos. Estimativa de prêmio do próximo concurso hoje é de R$2.000.000. Quina Concurso 7.058, números sorteados 8, 26, 27, 66 e 79. Com 5 acertos, não houve ganhador. 33 apostas, fizeram 4 acertos e estão levando R$13.060. Há prêmios menores para 3 e 2 acertos. Estimativa de prêmio do próximo concurso hoje é de R$7.200.000. Lotomania Concurso 2.946, não houve ganhador com 20 e 0 acerto. 5 apostas fizeram 19 acertos e estão levando R$ 84.980. Há prêmios menores para 18, 17, 16 e 15 acertos. Estimativa de prêmio do próximo concurso amanhã é de R$ 3.300.000. Dupla Sena Concurso 2.979. Primeiro sorteio os números 20, 21, 22, 27, 38 e 50. Com 5 acertos, não houve ganhador. 4 apostas fizeram 5 acertos e estão embolsando R$ 10.340. Segundo sorteio, números 12, 25, 26, 31, 41 e 46. Com 6 acertos, não houve ganhador. 8 apostas fizeram 5 acertos e estão levando R$ 4.653. Há prêmios menores para 4 e 3 acertos em ambos os sorteios. Estimativa de prêmio do próximo concurso amanhã é de R$ 500.000. Dia de sorte, concurso 1238, números sorteados 2, 9, 10, 13, 19, 26 e 27. Mês da sorte, abril. Com 7 acertos, foram 2 apostas ganhadoras, Canã do Carajás, Pará, e Teodoro Sampaio, São Paulo. Cada uma aposta está levando R$ 621.276. Com 6 acertos, foram 49 apostas ganhadoras que estão levando R$ 1.958. Há prêmios menores para 5 e 4 acertos. Estimativa de prêmio do próximo concurso hoje é de R$ 100.000. Super 7, concurso 869. Colunas 1, 8, 2, 7, 3, 4, 4, 3, 5, 9, 6, 6 e 7, 6. Não houve ganhador com 7, 6 acertos. 42 apostas fizeram 5 acertos e estão levando R$ 1.123. Há prêmios menores para 4 e 3 acertos. Estimativa de prêmio do próximo concurso amanhã é de R$ 2.800.000. A seguir no Grande Jornal, Hospital São Roque inicia a venda de cartelas para o bingo beneficente. Acusado de provocar incêndio, o hotel tem prisão preventiva decretada. Idoso morre em colisão envolvendo 3 veículos na BR-470. Você também confere o comentário econômico de Rafael Ramalho. Meio-dia 39, empresa que anuncia no rádio vende mais.
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0: 12:44.
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0: Mercado agrícola, valores sugeridos pela Copérdia para a região de Joaçaba. O quilo do sino vivo está a R$5,05, mais a tipificação na carcaça. Sacas de 60 quilos, o milho R$58, soja R$121, o trigo PH R$78,64. Vamos agora ao comentário econômico de Rafael Ramalho.
27: Índice Bovespa amanheceu nesse dia gelado com leve alta. O índice bateu 0,5% de alta e opera na faixa dos 173 mil pontos. O dólar comercial segue praticamente estável, cotado na faixa de R$5,15, enquanto o Bitcoin mantém movimento de recuperação e volta a ser negociado próximo aos US$62 mil. O principal assunto dos mercados nesta terça-feira continua sendo a possibilidade dos Estados Unidos ampliarem tarifas sobre produtos brasileiros. O tema segue sendo acompanhado de perto pelos investidores, que já pode afetar as exportações do país e o desempenho de empresas ligadas ao comércio exterior. No mercado de renda fixa, os títulos do Tesouro Direto apresentaram apenas pequenas oscilações nessa manhã, e os investidores acompanham o leilão de títulos públicos realizado pelo Tesouro Nacional e seguem atentos às expectativas para os próximos passos da taxa Selic. O cenário continua favorável para uma busca de investimentos em renda fixa, já que os juros permanecem em patamares elevados. Ao longo do dia, o mercado também acompanha novos indicadores econômicos e segue de olho nas expectativas para a inflação e os juros, fatores que continuam direcionando os investimentos no Brasil. Da Alta Vista Investimentos, Rafael Ramalho.
0: O Hospital São Roque de Luzerna iniciou as vendas das cartelas para o tradicional Bingo Beneficente. O evento acontece no próximo dia 8 de agosto no pavilhão da Igreja São João Batista de Luzerna. O presidente do hospital, Sérgio Martendal, faz o convite.
1: Gostaríamos de convidar toda a comunidade para participar do nosso tradicional Bingo Beneficente, que acontecerá no dia 8 de agosto no pavilhão da Igreja São João Batista de Luzerna, com início às 14 horas. O valor da cartela é R$50 e estão à venda em Luzerna, no posto Shell, na padaria Multisabor, na Secretaria da Igreja, Agromáquinas Luzerna, Hospital São Roque, Supermercado São Francisco, Supermercado Diamante e com os membros da diretoria. Em Joaçaba, os pontos de venda, lojas Parisotto, Relojoaria do Arno e com a costureira Marley. Este ano teremos muitos prêmios, como geladeira, freezer, máquina de lavar roupa, fogão, TV e muito mais. Com o valor arrecadado, vamos dar continuidade às obras de melhoria que precisamos no nosso Hospital São Roque.
0: Por falar em obras de melhorias, foi concluída a última etapa de substituição da cobertura do Hospital São Roque. O presidente Sérgio Martendal confirma.
1: Referente à conclusão da cobertura do hospital, gostaríamos de informar que foi concluída a terceira e última etapa dessa grande obra. A partir de agora, iremos iniciar algumas manutenções que complementam a troca desse telhado, como a parte elétrica, a instalação do forro e outras demandas necessárias, visando sempre maior segurança dos espaços e conforto para todos os usuários e colaboradores do nosso hospital.
0: Meio-dia e 48.
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0: Vamos com as informações da segurança pública que chegam com o repórter Orly Ricardo. Boa tarde, Orly.
3: Olá, boa tarde. Três pessoas ficaram feridas na tarde de ontem após uma colisão entre um Renault Kwid e um Fiat Punto no centro de Arroio 30. O acidente, que ocorreu por volta das 16h30, mobilizou o trem de socorro do Corpo de Bombeiros. O condutor do Renault, um homem de 40 anos, foi levado ao Hospital Beneficente São Roque por familiares antes da chegada das equipes de resgate. Já os ocupantes do Fiat, um casal de idosos, foram atendidos no local. O motorista, de 72 anos, relatou dores na região lombar e na cabeça, enquanto a passageira, de 71 anos, apresentava um ferimento na mão, além de dores no queixo e no quadril. Após a avaliação inicial, ambos foram conduzidos ao Hospital Beneficente São Roque para cuidados médicos. A Polícia Militar foi acionada para realizar o controle do tráfego e efetuar o registro da ocorrência, que deverá apurar as causas da colisão. Um Volkswagen Fox invadiu a calçada e colidiu contra a porta de uma pizzaria após sair da pista na tarde chuvosa de ontem, no centro de Ervaldo Oeste. O acidente foi registrado por volta das 17 horas na rua Santos Dumont. A Polícia Militar foi acionada e constatou que o carro era conduzido por um homem que não se feriu. O acidente resultou em apenas danos materiais. Um idoso de 71 anos morreu após uma colisão envolvendo três veículos na tarde de ontem, na BR-470 em Campos Novos. O acidente mobilizou equipes do Corpo de Bombeiros e do SAMU por volta das 13h30, nas proximidades do trevo de Celso Ramos, sentido Rio Grande do Sul. A vítima fatal conduzia um Ford Fiesta com placas de Anitta Garibaldi e foi encontrada pelos socorristas sem sinais vitais. No mesmo veículo estava uma mulher de 69 anos, que apresentava suspeita de fratura no braço esquerdo, ferimento no crânio e dores abdominais. O condutor de um Fiat Argo com placas de Belo Horizonte, um homem de 54 anos, também precisou ser hospitalizado com suspeita de hemorragia interna e fraturas no fêmur e em arcos costais. O terceiro veículo envolvido, um Volkswagen Gol de Cerro Negro, era conduzido por um jovem de 24 anos que não sofreu lesões e recusou atendimento após a avaliação. As vítimas foram conduzidas ao Hospital Dr. José Atanásio. O corpo do idoso foi recolhido pela Polícia Científica para procedimentos de necrópsia. A Polícia Rodoviária Federal controlou o tráfego do trânsito durante o atendimento e iniciou o levantamento pericial para apontar as causas do acidente. E a Justiça decretou a prisão preventiva do homem acusado de provocar um incêndio em um hotel no centro de Chapecó na madrugada de segunda-feira. A decisão atende ao pedido da Polícia Civil, que representou pela conversão da prisão em flagrante em preventiva após o início da investigação. Conforme as autoridades, o suspeito confessou que ateou fogo ao quarto onde estava hospedado. Em depoimento preliminar, ele afirmou que incendiou o local porque acreditava estar sendo perseguido por alguém. Segundo a corporação, o homem estava bastante alterado quando prestou as primeiras informações e a motivação ainda será esclarecida ao longo do inquérito policial. Foi uma versão bem estranha, ele estava bastante alterado e isso será melhor esclarecido no inquérito policial, informou a Polícia Civil. Ainda de acordo com os investigadores, as apurações iniciais indicam que o incêndio foi provocado de forma dolosa, com intenção. A investigação é conduzida pela primeira delegacia de polícia da comarca de Chapecó. A Polícia Civil informou ainda que aguarda a conclusão da perícia no hotel e que a partir desta semana dará sequência à oitiva de testemunhas e vítimas. Alguns hóspedes precisaram ser encaminhados ao hospital após o incêndio e por isso não puderam ser ouvidos durante a madrugada da ocorrência. Eram essas as informações da área de segurança pública para o Grande Jornal. Mais notícias policiais logo mais, a partir das 18 horas, na edição do Rádio Contato, a Central de Jornalismo Orly Ricardo.
0: Obrigado, Orly. Meio-dia 53, ponto final em mais uma edição do Grande Jornal da Catarinense, Antena 100 FM, que teve a participação dos seguintes profissionais. Reportagens de Cristian Souto, Orly Ricardo, Marcelo Santos, Bruno Lourenço, Paula Bittar e Camila Levin. Operador de áudio Eliseu Peruso, apresentação Cristian Souto, redação Orly Ricardo e Marcelo Santos, coordenação de jornalismo de Marcelo Santos e a supervisão de Nelson Paulo. Vem aí, boa tarde, Antena 100, músicas nacionais e internacionais de ótima qualidade e a hora do esporte na Rádio Catarinense, apresentação de Eliseu Peruso, boa tarde.
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10: Olá, boa tarde. Eu sou Fernando Maciel e estou chegando para uma tarde muito agradável com você. Preparamos carinhosamente uma programação com músicas atuais, antigas, enfim, músicas de todos os tempos e algumas notícias que vão te ajudar a ficar bem informado. Com certeza vai ser uma tarde maravilhosa. Vamos começar com essa aqui, ó. Prince.

ótima tarde. 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
1: 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Boa tarde. Laura Branigan.

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1: 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Boa tarde. Laura Pausini.

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4: 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Boa tarde. Elton John.

Olá, boa tarde para você que está nos acompanhando a partir de agora. Tem música boa ainda até às 18 horas, quando começa o Rádio Contato, um dos programas de rádio mais ouvidos em Santa Catarina. Chairs for Fears.

Boa tarde. 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
1: 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Imagine Dragons.

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3: Olá, estamos chegando nesta tarde de terça-feira, 7 de julho, com informações para o ouvinte Antena 100. E começamos destacando que o número de empresas inadimplentes no Brasil continua em nível recorde. Dados da Serasa Experian mostram que, em maio, mais de 9 milhões de empresas estavam com o nome negativado, acumulando quase 230 bilhões de reais em dívidas. O setor de serviços lidera os casos, seguido pelo comércio. Segundo a Serasa, juros altos, crédito mais restrito e a desaceleração da economia dificultam a recuperação financeira, principalmente das micro e pequenas empresas, que representam a maior parte dos negócios inadimplentes. O SESI e o SENAI lançaram duas cartilhas educativas para alertar sobre os riscos das apostas online, as chamadas bets. Os materiais são voltados a estudantes e trabalhadores da indústria e abordam os impactos do jogo na saúde mental, nas finanças, na vida familiar e no desempenho escolar e profissional. A iniciativa também traz orientações sobre educação financeira e incentiva a busca por ajuda em casos de perda de controle com as apostas. A proposta integra as ações do SESI e do SENAI para ampliar a conscientização sobre as bets, um tema que tem ganhado cada vez mais relevância em todo o país. Mesmo eliminada nas oitavas de final da Copa do Mundo, após a derrota por 2-1 para a Noruega, a seleção brasileira garantiu uma premiação milionária. A campanha rendeu 25 milhões e meio de dólares à CBF, cerca de 132 milhões de reais. O valor inclui a participação no torneio e o prêmio pela vaga entre as 16 melhores seleções. Nesta edição da Copa, a FIFA distribuirá um recorde de 727 milhões de dólares em premiações e a equipe campeã receberá 50 milhões de dólares, em torno de 258 milhões e meio de reais. 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
2: 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Boa tarde. Electric Light Orchestra.

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0: 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Boa tarde. Steve Perry.

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1: Boa tarde, obrigado pelo prazer da sua audiência. Mais um bloco de grandes sucessos. Brian Ferry.

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2: 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Bob Dylan.

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1: Aqui na Rádio Antena 100 FM de Joaçaba, estamos pesquisando o tempo todo para te oferecer músicas que fizeram ou fazem sucesso. Mas tem que ser música boa assim, ó. Toto.

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1: 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Boa tarde. Rita Lee.

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2: 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Boa tarde. Secret Service.

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2: 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Boa tarde. John Denver.

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Creedence.

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1: 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Boa tarde. Lana Del Rey.

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3: Para você, um grande abraço, boa noite, sejam bem-vindos a essa terça-feira, 7 de julho de 2026, depois de um dia maravilhoso, que nossa noite continue sendo ainda melhor. O Rádio Contato está no ar pelas rádios catarinense, Antena 100 FM e também em nossas plataformas digitais. Carlos Henrique Roncalho, seja bem-vindo, boa noite.
4: Muito boa noite, Amarildo, Nelson Paulo, Dalceu, ouvintes da catarinense, da Antena 100. Prazer estar com vocês novamente. Eu hoje achava que os faraós fossem interferir, me iludir, não deu certo. Mas o tema que eu quero trazer hoje é o seguinte: já foram 9 sessões. Na 10ª sessão, a CPI da Câmara de Vereadores de Joaçaba promete o relatório final que apura o desvio de recursos de parte do tesoureiro da prefeitura, da tesouraria, evidentemente, para a conta particular.
3: Vamos saber daqui a pouquinho. Nelson Paulo, seja bem-vindo, boa noite.
5: Boa noite, Amarildo, boa noite para quem está nos ouvindo. 7 de julho, 43 anos atrás, estávamos embaixo d'água aqui no Vale do Rio do Peixe. Quando se fala em enchente, daqui um pouco pela frente, é bom nós lembrarmos o que aconteceu há 43 anos atrás, né? Olha, mais um prefeito preso em Santa Catarina. O Ministério Público está acionando aí uma ação para tirar de circulação pessoas ligadas a falcatruas com a contratação de shows.
3: Muito bem, daqui a pouquinho a gente detalha para você. Áudio geral a cargo de Dalceu Martins. Sejam todos bem-vindos e vamos juntos a partir de agora.
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3: O Grupo de Atuação Especial de Combate a Organizações Criminosas, GAECO, famoso, do Ministério Público de Santa Catarina, em conjunto com a Polícia Civil, deflagrou mais uma ação hoje pela manhã. Aquela operação quando a galera tá acordando, os caras estão chegando, né? Mas eu amei o nome da operação. Operação Pão e Circo. A ação tem como objetivo desarticular um suposto esquema de cartel formado por empresários do setor de eventos suspeitos de fraudarem licitações públicas para contratação de shows em artistas de renome nacional. Se cavocar aí, Carlos Henrique.
4: Maria, você sabe o que é de ser pão em circo?
3: Conte.
4: Na verdade, é uma expressão que atravessou séculos desde a sua origem na Roma Antiga até os dias atuais, referindo-se à crítica do poeta Juvenal sobre o conformismo social diante da oferta de comida gratuita e entretenimento espetacular que distraía o povo de questões mais profundas e relevantes. Chama a atenção a quantidade, qualidade, né, daqueles que buscam dar o nome às operações. Eles investigam, eles vão lá no fundo e acham essa preciosidade, né?
3: Essa é bíblico, né?
4: E tem tudo a ver com um show, né?
3: É verdade.
5: Olha, essa ação deveria acontecer a nível nacional. Não é de hoje que a gente fala isso. Quem nos acompanha deve estar lembrados. Não dá para você entender por que que um show do mesmo cantor, da mesma banda, custa, digamos, 500 mil numa cidade e 100 quilômetros de distância ela vai a R$1 milhão.
4: Já tinha falado sobre isso.
5: Lá no Nordeste, o bicho tem pego também, mas a coisa continua correndo solta. Se bem que o Nordeste é um outro país, né? Mas tem que ser uma coisa nacional, até porque boa parte desse dinheiro vem de subsídios, né? Do governo federal para o que se chama de cultura. Das
4: mais
5: leis,
4: menos, né?
5: Das
4: não.
5: Leis Rouanet, tem muita coisa de lei Rouanet
4: contratando.
5: Mas por isso mesmo, a prefeitura contrata, mas tem dinheiro da lei Rouanet para financiar eventos. Isso no Brasil todo. Se você vê aqui em Joaçaba, por exemplo, nós tivemos

0: para fazer o carnaval.
1: É.
0: As escolas de samba arrecadam o que precise mais um pouco ainda, mas aí é uma coisa controlada.
1: Sim, claro, claro.
0: Agora o show de bandas e tal. Então, inclusive, uma das empresas que já prestou serviço para eventos aqui em Joaçaba recentemente também está na relação de empresas enquadradas pelo Ministério Público com solicitação de prisão de seus proprietários, o casal. Só que a polícia, o judiciário determinou a prisão de apenas um, me parece, né?
1: Uhum, uhum.
0: E aí mais um prefeito envolvido. Pois é. Então é um balaio de ladrão esse tipo de evento em alguns lugares, claro que não é em tudo que é lugar.
1: Agora é lamentável os valores, né? Outro dia foi na Paraíba, no interior da Paraíba, que um cantor famoso não foi fazer o show e o prefeito botou a boca na latinha, né? Como se diz, ou como nós dizíamos
2: como
1: antigamente.
2: Como nós falávamos antigamente.
1: É, e quero o dinheiro de volta. Ele já tinha pago.
2: É. Já tinha pago.
1: Olha só, ainda mais grave já tinha. Bom, senão o cara nem desce na cidade se não receber determinado valor, né?
0: O que que leva um prefeito de uma cidade pobre, extremamente pobre, miserável, como a gente tem visto lá no Nordeste, pagar R$800 mil para um show,
1: pois é,
0: de uma dupla sertaneja?
2: Primeiro, eu nem faria o show, nem de graça, né?
1: É.
2: Vou botar na minha cidade o dinheiro.
1: Claro.
2: Cidade é pobre.
1: Lógico, bom. Mas isso também não justifica que cidades como... É Porto Belo, né? O prefeito da...
0: Sim,
1: da
0: esse cidade... não é Porto Belo, não.
1: É da onde mesmo?
0: Eu já vou ver aqui que eu tenho. Eu
1: achei
0: Celso
1: que era
0: Porto Ramos.
1: Belo. Celso Ramos?
0: Prefeito de governador Celso Ramos foi afastado do cargo nesta terça-feira em uma operação que investiga fraudes em licitações de shows nacionais no seu município. E aí tem umas empresas, né? E essas empresas, segundo a matéria, inclusive, elas trocam de nome, elas trocam CNPJ, elas trocam de sócio, elas mapeiam o estado, em tal cidade você não vai que eu vou, sim, lá onde você, eu tô, você não tá. Enfim, é uma aberração, não é um funil
1: essa...
0: para desviar dinheiro, isso aqui não. É um verdadeiro tonel.
1: Essa operação, pão e circo, também, além do prefeito, governador Celso Ramos, pega um vereador da cidade de Indaial, filho de um amigo nosso, e aí tem essas figuras, né? Do ente público envolvidos diretamente, né?
2: Infelizmente, né?
0: Falando de nossas coisas por aqui, a Câmara de Vereadores de Ervaldo Oeste aprovou na sessão de... do dia 30, um pedido do vereador Ângelo Radavelli para que seja encaminhado um expediente ao Departamento Nacional de Infraestrutura de Transporte, ou DENIT, solicitando realização de melhorias na sinalização e na iluminação dos acessos à comunidade da linha Pacífico, ali na entrada de Ervaldo Oeste, da 282.
1: Uhum.
0: Olha, veja bem, rapaz, a manutenção nas estradas federais aqui na nossa região sofre de uma abstinência.
1: Não, sempre foi, Nelson. Nos últimos 5 anos, pelo menos, é impressionante como o setor de responsabilidade de Joaçaba é ruim, é impressionante. Falamos algumas vezes.
0: Iluminação nos trevos. A ponte agora estão fazendo a Passo de Tartaruga, estão fazendo a pista. Não sei como é que está a iluminação da ponte Alfredo Ítalo Remor. Mas lá no Pacífico, então, naquele trevo lá em cima, o vereador está dizendo que tem que haver uma manutenção. Faz horas que eu não passo a noite lá, não
1: Mas
0: sei.
1: Mas tem sim.
2: O trevo de Ervaldo Oeste lá em cima?
1: Sim. É.
2: Que vai para Boa Esperança.
1: Então. Isso, ali.
0: Uhum. Aí tu tem um trevão do Irani que precisa ser iluminado, um dos trevos mais assassinos do estado, que precisa de intervenção do governo federal. Essa região aqui é,
1: né,
0: meio abandonada pelo governo federal, né? Sem contar essas coisas abertas. Agora estão anunciando aí, estão prometendo, né, tocar em frente a duplicação, que eu não sei se não é somente porque é ano eleitoral.
1: Nelson, você falou antes em Câmara de Vereadores de Ervaldo Oeste, me permita aqui. Hoje nós tivemos a 9ª reunião da CPI da Câmara de Vereadores de Joaçaba, realizada à tarde, sobre o rumoroso caso envolvendo o desvio de dinheiro público da Prefeitura para a conta pessoal do tesoureiro. Não decidiu nada, a sessão de hoje trouxe pouca ou nenhuma informação, mas a mais importante eu captei é que na próxima, ainda sem data, será divulgado finalmente o relatório final. Até agora não se sabe dos resultados sequer da quebra de sigilo bancário do servidor. Ontem ainda partiu um ofício da CPI para a Caixa Econômica Federal, a fim de querer saber, né, identificar o quanto teria sido transferido para a conta pessoal do tesoureiro. Pelo que se sabe, além das investigações afetas à CPI, também o Ministério Público, a Polícia Civil e o Tribunal de Contas do Estado estão nas mesmas diligências e, pelo que falou hoje o presidente da CPI, o vereador Diego Bairros, não haverá um confronto entre as investigações. Parece que todas se encaminham para a mesma situação.
0: Olha, eu fiquei sabendo de um detalhe extremamente sério. Isso aqui é extraoficial, tá? Mas com possibilidade de ser uma informação muito exata. O COAF, a gente
1: sim
0: comentou aqui que o COAF deveria ter alertado o banco ou os bancos sobre a movimentação anormal dessa pessoa física.
1: Certo.
0: Né, na sua conta. E eu fiquei sabendo que um banco de Ervaldo Oeste recebeu 54 notificações com relação a esse assunto.
1: Do COAF?
0: Do
1: fazendo
0: COAF
1: um alerta.
0: Do COAF. O COAF teria identificado 54 operações financeiras que iam além
1: do normal
0: normal de seu cliente. Um salário, 9-10 mil reais, mais ou menos, né? Com movimentação mensal de 70 mil, 80 mil. Me parece, a pessoa que me falou tem conhecimento de causa. Agora vamos aguardar o relatório da CPMI, para ver se consta, e se realmente isso é verdadeiro, tem que estar constando nesse relatório para que seja identificado por que que não foi tomada nenhuma medida por parte desse banco para que houvesse aí a divulgação do fato em si, o que certamente abriria uma investigação bem antes do que aconteceu.
1: Se, né, você está perguntando,
0: o COAF, para quem não sabe, é um órgão do governo, claro, não sei o que, qual é a extensão da sigla.
2: É o Conselho de Controle de Atividades Financeiras.
0: É. Do governo federal.
2: Do
0: governo federal, dos bancos, né?
1: Uhum. Agora tem um detalhe, se você acha que, mas como o COAF ia saber? Ora, hoje há um confronto, se o cara fazia uma declaração de imposto de renda baseado no que ele ganhava como salário, evidentemente que as somas chamaram a atenção, porque elas não condizem nem com o imposto de renda, nem com o que ele percebia.
2: A instituição bancária é obrigada a avisar o COAF a qualquer movimentação de dinheiro a 50 mil reais. E independente do valor que seja suspeito, o banco tem que avisar o COAF.
1: Olha só.
0: Carlos Henrique, eu apontei isso aqui ontem. E eu acho que é uma coisa que merece atenção do mundo todo. O mundo está com campanhas, né, de preservação do meio ambiente, da natureza, sob pena aí de um aquecimento global insuportável daqui a algumas décadas. Seria, se foi projetado, impossível viver na face da Terra. Tamanho seria o calor daqui a algumas décadas e tal. Eu acompanho o renomado climatologista brasileiro, Luiz Carlos
1: Molion. Sim, eu também acompanho.
0: E ele projetou uma situação, ele fez aqui uma explanação com percentuais, com números que combatem totalmente essa preocupação de superaquecimento, de poluição, de desequilíbrio ambiental no mundo, capaz de colocar em risco a vida do cidadão. Veja bem, ele fez um quadro colocando que 71% da superfície do globo, da Terra, do globo terrestre, é feito de oceanos, 29% de terra. Então tu tem 79% de água, 29% de terra. É, desta terra, dos 29%, 16% é deserto e terras congeladas. Então sobram 13%. 7% dos 13%, 7% são florestas. O ser humano ocupa apenas 6% do espaço do globo. Tu soma todas as cidades, toda a população do mundo, nós usamos apenas 6%
1: Pode ser.
0: Do território. E aí ele coloca como que a ação humana em apenas 6% do globo vai influenciar na atmosfera do mundo todo.
1: Ele coloca em dúvida isso?
0: Sim, sim.
1: Mas isso aí não.
0: Tá contra, não, agora pensa bem.
1: Contra os fatos, ele está indo contra a realidade.
0: Você está,
1: né?
0: Aqui. Não sei, ele é um estudioso da coisa.
1: Uma bomba atômica acaba com tudo?
0: Não,
1: então é uma resposta.
0: Ele está falando da poluição, da ocupação, da coisa que, pô, tem que, né, deixar de viver algumas atividades para preservar o mundo. Tem muita terra para ser explorada, tem muita floresta, tem muito oceano onde não se emite uma única fumaça, nenhum pouquinho de fumaça, em 79%. Essa é a opinião dele, que nós não estamos destruindo o planeta com nossa ação, a não ser, claro, com essa coisa de poluição ambiental, de você jogar lixo. Aí sim, aí os rios estão indo para o
1: pau. Eu já prefiro acompanhar os que pensam que a gente precisa tomar uma providência. Falando nisso, Nelson, olha só que detalhe primoroso. Você sabe que eu vou ter sábado aqui no meu programa, até não sei se é nesse ou no próximo sábado, a presença aqui do Felipe Dall'Orsoleta. Sabe quem é? Felipe é um cidadão de Lacerdópolis, que hoje integra a equipe de pesquisas da ONU sobre a questão ambiental, e ele vem me dar uma entrevista aqui.
0: Tá aí, então você pega esses dados, claro, que eu deixando contigo aqui, tá, e você aborda com ele o meu rascunhozinho.
1: Tá bom.
0: Porque, viu, é uma coisa interessante, né? Ocupamos 6% do planeta. Sim, e estamos destruindo o planeta.
2: Mas, aliás, o ser humano não precisa nem de 6% de ocupação para destruir tudo, né? O ser humano, onde bota a mão, tá louco, né, cara?
1: É verdade.
2: É, a gente tem que pensar muito.
1: Faz uma reclamação aqui de um ouvinte nosso, ouvintes, moradores que se utilizam da rua Dani Zanin, no bairro Tobias, continuam aguardando uma definição da prefeitura e do CIMAI sobre o estado de conservação daquela pequena, mas importante via pública. Num trecho de subida, os acidentes são constantes, com queda de motociclistas, carros derrapando, patinando na brita solta, que tem uma subida em curva. É impressionante ouvir. Trata-se realmente de uma vergonha. Moradores cobram, e com toda a razão. E tem ainda outra situação, bem rapidinho. Está me chamando a atenção. Eu uso muito a Ponte do Trabalhador, né, que agora tem essa conversão, que eu acho bem interessante. Aliás, foi um achado isso. Parabéns ao pessoal do trânsito que implantou esse sistema. Mas tem um detalhe, de vez em quando estou encontrando na contramão um veículo. E ele vem da onde? Do sentido Catedral para o Adolfo Sighelli. Aquela sinalização ali não está boa. Eu passei ontem para conferir, você não vê quem vem naquela direção com muita nitidez, não chama atenção o fato se a ponte está interditada para a sua passagem ou não. Não aparece. Então, por favor, dê uma olhada nisso, que eu acho que é muito importante.
0: Olha, certamente não fui só eu, já que você está falando de trânsito. Dia desses eu testemunhei o fato mais grave de todos essas reclamações que a gente tem ouvido aí. Estava eu me dirigindo para a rádio, e eu me deparei com um carro na contramão, na Avenida Rio Branco.
1: Nossa.
0: Ali em frente, onde era o restaurante do Cruzeiro.
1: Sim,
0: ali,
1: sim, sim.
0: Olha. O cara simplesmente saiu de algum lugar ali, tem uma agropecuária, mas não é da agropecuária ali, tem um negócio de carro também, me parece. Enfim, ele saiu de uma das garagens ali, tem uma loja de eletro também, de estacionamento. O cara saiu dali e foi na contramão, com certeza, muitas pessoas viram, porque tinha trânsito ali, e eu estava na primeira pista do lado direito, totalmente minha. Ele podia ter se enganado, achado que de repente era duas mãos, não sei. Sim. Mas ele teria vindo pela minha esquerda, e ele veio exatamente de frente comigo.
1: Nossa!
0: Eu parei o carro, ele desviou e foi embora. Continuou andando em direção lá ao Demarco, para lá.
1: Na contramão?
0: Na contramão.
1: Ô, louco!
0: Exatamente, aconteceu isso em plena manhã de um dia desse, na semana passada, foi isso, até eu esqueci que de é contar isso? aqui.
2: E eu, hein? Tá louco. Isso é perigoso demais, né? Alguém de fora, alguém muito desavisado do trânsito,
1: nossa,
2: da cidade, né?
1: Nossa.
0: Ficamos com. Ou cara de pau.
1: Querendo tirar vantagem.
0: Aqui, ah, não vou fazer a volta, vou por aqui.
1: É, vou, então, vou pra pegar pra mim. A rua do fórum. Eu imaginei essa situação.
2: E aí pegar a sinalização de câmara e multar, né? Por favor.
1: Pois é.
2: 18h21, a gente valoriza os anunciantes. Daqui a pouquinho a gente volta e hoje tem também o programa da Prefeitura de Erval.
0: Lembrando que a Suíça está empatando
2: com a Colômbia.
0: 17 do segundo tempo com a Colômbia. 0-0.
2: Isto aí, daí sai o adversário da Argentina nas quartas de final.
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11: 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O nosso paladar se reeduca gradativamente à redução da quantidade de sal nas refeições. Assim, diminuir a adição desse produto não afeta o gosto dos alimentos.
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2: Esse é o Rádio Contato, 18h25. Sempre um prazer estar com você nessa noite em que a temperatura começa a cair Vertiginosamente.
1: Vertiginosamente.
2: É boa, né? Oi, Ricardo, bem-vindo, meu amigo. Boa noite.
12: Olá, boa noite, Amarildo. Boa noite a todo mundo que nos acompanha. É, tá caindo com vontade, né? Ô, Amarildo, começar com uma boa informação aqui para Santa Catarina. As exportações catarinenses alcançaram 6,13 bilhões de dólares no primeiro semestre de 2026, registrando um crescimento de 4,3% em relação ao mesmo período do ano anterior. O desempenho positivo foi sustentado pela reconfiguração da pauta comercial do estado, que buscou novos destinos para compensar a queda de 31% nas vendas para os Estados Unidos, afetadas pelas medidas tarifárias. A estratégia de diversificação permitiu que o estado neutralizasse os impactos negativos de tensões geopolíticas e restrições comerciais. A União Europeia consolidou-se como o principal destino das exportações catarinenses no período, uma alta de 11,5%, impulsionada pelo acordo com o Mercosul. Também houve expansão expressiva nos embarques para o Japão, 41%, México, 15%, Paraguai, 13% e China, 10%. Então, diversificando, né, as exportações catarinenses.
1: O Brasil deu um jeito, né? Eu acho que as ações do governo central foram positivas em relação fecha Estados Unidos, mas abre um monte de outros mercados, né?
2: Para compensar.
1: Para compensar, tem que ser assim, né?
2: É verdade.
1: Ô, Amarildo, só para acrescentar bem rapidamente aqui, ó. Engraçado, ontem eu estava ainda com a minha galera aí jogando dominó, e a gente tem algumas pessoas que ainda não engoliram aquele alerta do CIMAI sobre a falta d'água na semana passada, porque o Rio do Peixe subiu uns 3, 4 metros. A maioria acha, e estão batendo forte nisso, que a autarquia tem muito dinheiro e deve investir em procedimentos que garantam água potável em qualquer situação. Não pode usar aquilo como desculpa para faltar água. Esse é o sentimento.
2: É verdade. Tecnologias devem existir,
1: claro,
2: né?
1: Claro.
2: Para que isso funcione na hora da emergência, né?
12: É, vocês falavam aí da questão da água, de poluição, também de tecnologia, trazer um assunto também bem importante na pauta, porque tem muita gente que guarda em casa alguns materiais eletrônicos, lâmpadas e tudo mais, e às vezes, né, pensa, vou colocar no lixo comum? Não coloca lá, né? Tem um destino correto para esses materiais. E propriamente a Prefeitura de Joaçaba vai promover no próximo sábado mais uma campanha da coleta
1: legal,
12: de materiais,
1: eu gosto disso,
12: né? Oferecendo aí à população essa oportunidade de realizar o descarte correto de diversos tipos de resíduos. Vai acontecer das 7h30 até 1h da tarde, das 7h30 da manhã até 1h da tarde, mesmo em caso de chuva. Serão recebidos aparelhos eletrônicos, eletrodomésticos, papel, papelão, vidros, plástico em geral, vidros também normais, né? Objetos metálicos, pilhas, lâmpadas, pneus, óleo de cozinha usado e cartelas vazias de medicamentos. Não serão recolhidos móveis de madeira nem restos de construção civil, como telhas, tijolos, tábuas e materiais semelhantes. A campanha vai atender aí os bairros Vila Simone, Jardim Lindóia, Vila Remor, Jardim das Hortências, Armindo de Medeiro Ário, Vila Cordazo e Jardim Itália. Para saber os pontos de coleta, basta acessar o portal da Rádio Catarinense, está lá bem certinho, todos os detalhes.
1: É bem legal isso aqui, né? Eu sempre espero que a empresa que vai fazer o trabalho, que tem feito sistematicamente a coleta desses materiais, encaminhe de forma que a gente possa acreditar, né? Que tudo está sendo destinado para onde deve ser.
2: De forma adequada.
1: De forma adequada. É sempre uma preocupação.
12: É, porque também não faria muito sentido, né?
1: É, claro.
12: Dar o destino, é simplesmente terceirizar, né? Fazer o que, às vezes, o cidadão poderia estar fazendo, né, um mal à natureza e...
1: Exatamente.
12: É verdade.
1: É que nesses equipamentos, esses eletrônicos, principalmente, o pessoal sabe o que tem de valor num objeto, num aparelho descartado. A carcaça não tem. Entendeu? É isso que eu estou falando.
2: Claro.
1: Para onde vai a carcaça?
12: Sim.
1: Quando eles querem é o que está ali dentro, é até ouro.
2: Uhum.
1: Não é mesmo? É. A gente sabe. Então, essa é a minha preocupação.
2: 18 horas e 30 minutos, a gente valoriza os anunciantes. Daqui a pouquinho tem mais Rádio Contato, notícia, opinião. Sempre é muito bom estar com você.
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7: Estamos de volta, 18h33. Daqui a pouco o programa da Prefeitura de Erval do Oeste. Vamos falar então de informação. Diga lá, Carlos.
8: Olha, eu tenho uma informação aqui de perto, é do Oeste Santa Catarina, que chama muita atenção, não sei se em placa, não sei o que vai acontecer. Mas a Câmara de Vereadores de Xanxerê aprovou em primeira votação ontem um projeto, que autoriza o município, veja bem, a contratar novos servidores também pelo regime de consolidação das leis do trabalho, a CLT. Sempre houve uma diferença muito grande, CLT e o servidor público.
7: Claro.
8: Não tem nada a ver. A proposta foi aprovada por 8 votos favoráveis e 1 contrário, e segue para uma segunda votação que deve acontecer ainda na semana. De acordo com o presidente do Legislativo, Claudemir Fernandes, do União Brasil, a proposta não extingue o regime estatutário atualmente utilizado pela administração municipal, mas cria uma alternativa para futuras contratações, permitindo que o município utilize tanto o regime estatutário quanto o seletista, conforme a necessidade da gestão. Segundo ele, disse assim, ó, não estamos tirando o direito de ninguém, nem acabando com o regime estatutário. Estamos dando uma opção a mais para os gestores dentro da legalidade. Mas é legal isso? Para mim, eu acho que isso aí vai ser barrado.
7: Extremamente.
8: Numa instância superior de julgamento, né?
7: Não tem nada de legalidade.
8: Não, né? Acho que não. Nunca vi isso.
9: Até mesmo pela essa repercussão, né? Que é uma coisa que a gente tem que analisar, né? Provavelmente é algo inédito.
8: Mas não,
9: né?
8: Eu acho que não tem esse. Pois não é. Tem precedente isso. É. Para mim é uma novidade. Eu pelo menos nunca vi, ouvi que uma prefeitura possa ter o regime seletista da CLT dentro de uma situação que sempre foi estatutária.
7: Vamos aguardar, Diego.
9: Informação é importante, deve ser compartilhada, né? Isso pode se tornar uma corrente também. Eu já até participei de uma entrega no ano passado, retrasado ali no UST. Eu acho muito bacana esse tipo de iniciativa que a CDL Mulher fez aqui em Joaçaba. Ela realizou nessa semana a entrega de fraldas e itens de higiene pessoal ao Centro de Educação Infantil Nossa Senhora de Lourdes, localizado no bairro Nossa Senhora de Lourdes. A iniciativa faz parte das ações sociais desenvolvidas pelo grupo e busca contribuir com o atendimento às crianças assistidas pela instituição. Os materiais também devem auxiliar as famílias atendidas pelo Centro de Educação Infantil, oferecendo suporte às necessidades do dia a dia. Uma iniciativa muito legal, né?
8: Legal, nossa, muito legal. Eu acho fundamental que as pessoas se preocupam, né? Até você estava falando, eu estava me lembrando, eu assisti, quando é que foi isso? Um domingo, talvez? Vi na TV alguma coisa a respeito de uma ONG de São Paulo que viabilizou o plantio, foi no Globo Rural que eu vi, viabilizou o plantio de caju no Nordeste, uma ONG. Comprou 400 hectares de terra, fez lá acontecer, não dava nada, mas o caju era possível cultivar. Então, essas ações, e aí colocaram escola, colocaram tudo, hoje o pessoal vive quase que numa opulência, quase uma situação realmente de pessoas de classe média mesmo, o que era uma miséria. Antes, se transformou pela ação de uma ONG, de uma organização não governamental, pessoas que se juntam para fazer o bem.
7: Muito bem. 18 horas 37 minutos. Esse é o Rádio Contato. Deixa eu trazer uma informação aqui. Antes da gente ir, eu estava procurando ali o regime que tu falou, seletista. Uhum. O regime é seletista para CLT, né?
8: É, CLT é seletista.
7: Isso aí. Essa parada aí, o STF bota a mão na coxa.
8: Eu também acho. Também acho que para no STF.
7: Que eu pude ler rapidamente
8: agora. Ô, Amarildo, só uma última questão aqui. Você sabia, cientistas estão comprovadamente atribuindo a quem dirige com câmbio manual uma certa vantagem de nós, os folgados, que dirigimos com um carro automático?
7: É.
8: O câmbio manual faz o cérebro produzir muito mais, fica muito mais atento aos momentos de troca de marcha e outras coisas, desaceleração e tudo. E o que eles chegaram à conclusão? De que nós, os acomodados, que estamos nessa onda do câmbio automático, não estamos fazendo nada dentro do carro.
9: Só acelerando.
8: E freando.
7: É. Se bobear, daqui a pouco nem isso a gente vai fazer mais, que vem os carros autônomos, né?
8: Já tem autônomos.
7: É verdade.
8: Mas eu gosto de dirigir ainda. Eu outro dia peguei e dirigi complicado, pá, no Rio de Janeiro, acredito. Peguei um carro, câmbio, nunca mais tinha dirigido. E fui.
9: Eu gosto de cambiar, rapaz. Eu tô ainda sendo.
8: Também gosto.
9: Tô resistindo aí.
7: Motor a raiz. É isso aí.
8: Eu gosto.
9: O carro do meu pai é automático, eu peguei algumas vezes, mas olha, eu gosto de cambiar.
7: Olha, uma informação que chega a partir do dia 31 de julho. Agora, a Receita Federal começará a implementar o CNPJ alfanumérico, novo modelo de identificação para pessoas jurídicas, que passará a combinar letras e números, mantendo os atuais 14 caracteres. A mudança tem o objetivo de ampliar a quantidade de combinações disponíveis e garantir a continuidade das novas inscrições no Cadastro Nacional da Pessoa Jurídica.
8: Legal.
7: Uma mudança
8: bacana. A última aqui, ó. Portaria do MEC oficializa o funcionamento do campus do IFC em Campos Novos, hein? Foi publicada pelo Ministério da Educação a portaria que oficializa, portanto, o funcionamento do campus do Instituto Federal Catarinense em Campos Novos. Medida consolida a unidade na estrutura da rede federal, com organização administrativa própria, previsão orçamentária e melhores condições para ampliar a oferta de ensino técnico e profissionalizante no IES. É bom porque agora é um segundo IFC. Luzerna, Campos Novos também tem, é bem legal.
7: Apita lá o seu Martins, que vai começar a resenha.
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7: Bom, a gente informa de cara agora que Suíça e Colômbia estão jogando 35 do segundo tempo, do tempo normal, 0-0. Mas eu quero fazer uma pergunta para a bancada. Como é que a Argentina vira um jogo 3-2 em cima do Egito? E aquele gol que foi no lado do Egito, se fosse da Argentina, eu duvido que o árbitro ou o VAR daria.
9: Eles iam até desligar a TV do VAR na hora.
7: Engraçado,
9: não tá, né? Mais funcionando o VAR.
8: Engraçado, vocês sabiam que a Argentina fez pressão na FIFA pela indicação do árbitro francês. Olha só como eles são malandros, ó. Eles fizeram a pressão porque a França, assim como a Argentina, tem interesse, tem possibilidade de título, e eles acharam que não podia ser um árbitro francês. Pressionaram e levaram? É isso que você está dizendo, insinuando, Amarildo?
7: Por aí, né?
8: Porque aquele gol anulado, cara, o cara dá um pisão lá no pé do argentino.
7: Mas é um lance de jogo. Ele bota, né, a perna para pegar a bola e aquilo ali é um lance de jogo, não é um lance intencional.
9: Nossa, e outra, senhora. O juiz estava muito bem posicionado, estava em cima do lance, ele não marcou porque ele não quis, ou melhor, porque ele não viu falta. Então ele estava muito ali. E geralmente o VAR, ainda mais nessa Copa do Mundo, é só quando é uma entrada muito criminosa que ele, o VAR vai chamar. Só que assim, ó, dois pesos e duas medidas. A gente não adianta a gente ser inocente. É. Eles querem que o Egito faça a final contra o Cabo Verde, contra a Austrália. Não querem.
8: Não querem.
9: Não querem.
8: Então, agora, ontem, né? Vamos rebobinar, vamos voltar um pouquinho. Ontem, os deuses do futebol, no confronto com Donald Trump, ganharam os deuses.
9: Sim.
10: A Evos quer interferir com a FIFA, tá bom então.
8: Pelo amor de Deus, eu torci muito pra Bélgica. Eu acho que eu nasci lá.
10: Até. Eu nasci
8: ontem à noite, eu tava empolgado. Porque, nossa, você não acredita a vontade que eu digo, tomara que ganhe esse jogo pra provar que o Trump não pode estar tá mexendo em tudo, pô.
10: Isso aí foi um golpe de karatê no Trump e no cara da FIFA lá.
8: É, no presidente da FIFA.
10: No presidente da FIFA.
9: O jogo ontem da Bélgica, eu acho que fez o melhor jogo dos últimos anos dela e os Estados Unidos nada apareceu com a estreia ali na fase de grupos. Parece que o pessoal esqueceu de jogar bola e a Bélgica jogou tudo que tinha pra jogar. Ficaram envergonhados
8: pela interferência presidencial.
9: Exato.
8: Tá doido.
9: Descabida, né?
8: Descabida por completo. Olha, já se viu um jogador expulso, não cumpre nada. Você viu a desculpa que deram? Que ele ia cumprir futuramente. Como assim?
10: Não existe isso.
9: Eu ouvi uma outra desculpa pela manhã. Que o presidente americano achou que os Estados Unidos jogaria o jogo contra a Bélgica com um a menos. Essa aí foi a pior de todas.
8: Esse é bem idiota mesmo.
9: Não, esse daí foi a pior de todas. Pensado
8: assim. Olha, eu vou ficar com a tua.
10: A tua é boa, Orlê. Gostei da tua.
9: Meu Deus do céu.
10: Bem.
9: Amarildo, só quero fazer um adendo aqui sobre a vitória da Argentina. Que acontece o seguinte: às vezes eu achava assim, sem fundamento, uma bobagem sem tamanha, ter brasileiros torcendo pra Argentina, pro futebol argentino. Mas analisando, não é que eu vou torcer pra Argentina, mas analisando a dedicação que a Argentina, o futebol, a raça, a vontade, a não aceitar o resultado negativo, o choro do Messi, né? Toda a valentia do time argentino, dá pra entender o porquê que tem brasileiro que torce hoje pra Argentina.
10: E eu, se fosse o Ancelotti, pegaria aquelas cenas todas e na próxima convocação, gurizada, senta aqui, assistam isso aqui.
9: Exato.
8: Assim como eu vi crianças torcendo pela Bélgica, pela... Quem que nos derrotou? A Noruega.
9: Noruega.
8: Então, por quê? Nós não estamos jogando nada faz
9: exatamente.
8: Tempo.
9: Exatamente.
10: Que pena que terminou, gente. A resenha tava tão boa hoje, né? Tava bom demais.
9: Tem aquela frase que diz, não é só futebol. É verdade, não é só futebol.
10: É isso aí. Com isso nós encerramos. Daqui a pouquinho a gente volta com o programa da Prefeitura de Erval.
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7: Estamos de volta, 18h57. O nosso convidado agora é o prefeito Ronaldo da Rosa, de Herval do Oeste, no programa da Prefeitura de Herval. Seja bem-vindo em nome de todos nós, prefeito.
19: Quero cumprimentar todos os integrantes da bancada do Rádio Contato, cumprimentar todos os ouvintes também desse programa que tem uma audiência gigante. E dizer que temos muitas novidades, felizmente, acontecendo na administração da nossa cidade. Muitas coisas começaram a evoluir, coisas importantes para a administração, mas principalmente para a nossa sociedade, e que a gente não estava conseguindo dar o ritmo que a gente quer nessas coisas maiores. Mas, felizmente, aí agora começamos há um tempo para cá com tudo, e vamos fazer, sem dúvida nenhuma, uma cidade cada dia melhor para se viver. Nesse ponto, né, eu gostaria então de frisar aqui, conforme foi falado, a questão da lei da cremação. É sabido por todos os habitantes do nosso município que nós temos historicamente, há muitos anos, problemas estruturais no nosso cemitério, espaço, vagas, e há muito tempo já não tem mais como remediar. Está sendo dado a tapeada famosa, mas nada de muito concreto, vamos dizer assim, para solucionar o problema. E a gente estamos contratando uma empresa para fazer um estudo de toda a parte estrutural do cemitério, e também estamos elaborando um projeto de reforma e ampliação de vagas. E nesse sentido, seguindo uma tendência, né, para quem quiser, sempre eu digo, enviei para a Câmara de Vereadores um projeto de cremação. O que é esse projeto? Esse projeto ele atende uma, como eu falei, uma necessidade ambiental, desde que, de acordo com a crença e a vontade da população que vai utilizar serviço, é óbvio. E também houve muita conversa com os vereadores, muitas indicações, muitos requerimentos. E eu enviei para a Câmara de Vereadores recentemente o projeto, que foi aprovado por unanimidade, por óbvio, para a implantação da cremação em nosso município. O objetivo dos requerimentos que eu recebi, inclusive quando eu era vereador também eu tinha, era a cremação social, para pessoas que se enquadrem em critérios sociais. Porém, eu tinha no meu plano de governo o projeto de cremação total, né? Todas as famílias que optarem pela cremação, o município vai estar pagando, independentemente da condição social que essa família tenha, né? Então, a pessoa mais humilde, menos favorecida economicamente, pode acessar esse programa, pode também a pessoa com menos problemas econômicos também está acessando esse problema, porque o objetivo é que a gente diminua o espaço utilizado no cemitério, né? Então essa lei foi aprovada por unanimidade para os vereadores, né? Pelos vereadores, já sancionei, é um projeto fantástico, e agora a gente está correndo atrás do credenciamento dos crematórios, né? A gente vai fazer o processo de credenciamento, vamos ver quem que se habilita em virtude do preço, dos valores, porque como é pago pelo poder público, a gente precisa ter um credenciamento por menor valor. E o segundo passo também, que contempla esse projeto, que eu tinha ele já pronto quando enviei para a Câmara, que aprovou a lei, mas a parte estrutural, a administração tem trabalhado já há algum tempo. Nós também estamos fazendo uma contratação de um espaço, um columbário, para colocar no cemitério, para as famílias que assim desejarem depositarem as cinzas do seu ente querido no cemitério. A municipalidade vai estar disponibilizando também o espaço lá, que se chama, né, columbário. Então, é o ciclo completo. Agora estamos na fase de credenciamento. Enviei o projeto para a Câmara, os vereadores prontamente atenderam. Como falei, houve muitas indicações dos vereadores ao longo dos anos, muitos requerimentos aí. É um anseio da sociedade e estava no meu plano de governo também essa ação. Então a gente está executando. E agora é o credenciamento e a construção do columbário, para que as pessoas que assim desejarem também tenham um espaço lá para depositar as cinzas do seu ente querido, os restos mortais do seu ente querido, né? Então, essa é uma ação bastante importante com relação ao cemitério, que é um problema muito sério do nosso município, que há muitos anos se arrasta, que há muitos anos tem sido construído nas vias lá dentro do cemitério, nos cantos, e a gente, desculpe, está tendo problema sério com isso, né? Também tivemos uma semana extremamente positiva com relação a obras e obras importantes na nossa cidade, né? Eu assinei a semana passada, na companhia, na presença de vereadores, secretários do nosso município, lideranças políticas e lideranças e comunidade de Ervaldo Oeste também, a ordem de serviço para início da nossa Praça Central. Essa obra é tão sonhada há tantos anos, e eu trabalhei nela com muito carinho. Pensamos cada detalhe, passei para os engenheiros todos os detalhes que eu gostaria nessa obra, que contemplassem o máximo possível de atividades para a nossa população, para as nossas famílias. Essa praça é o ponto de encontro, é o ponto de encontro da nossa comunidade, é o ponto de encontro da nossa sociedade ervalense e da região. Então ela é o coração do nosso município. Ela tem que ser um ponto de referência, e ela vai ser, vai ficar um lugar lindo para as nossas famílias aproveitarem, para as nossas famílias se reunirem e criarmos uma onda positiva naquela região aí, que por muitos anos teve problemas importantes para serem resolvidos. Então, foi dada a obra, é um convênio, a ordem de serviço, é um convênio de 6 milhões de reais. Com o desconto da licitação, ele veio para 5.450 mil reais. Desses, 241 mil são recursos nossos, do munícipe, da prefeitura. E tivemos uma sobra do convênio de mais ou menos 700 mil reais. E aí, com esse valor, a gente vai implementar, porque nós tínhamos 6 milhões do convênio para investir na praça. Então, a gente vai estar implementando algumas outras coisas que venham a dar ainda mais conforto, mais praticidade, mais funcionalidade para a população que for utilizar aquele espaço ali. Repito aqui que é sem dúvida nenhuma e será o cartão postal do nosso município. Então é uma obra muito grande que vai beneficiar toda a nossa população no quesito qualidade de vida, orgulho e referência. Uma outra obra também muito importante que a gente deu ordem de serviço semana passada, também em parceria com o governo do estado, é a obra Ivonei Roque Fiorentin, a rua Ivonei Roque Fiorentin, no bairro Morada do Sol. É a última rua que carecia de pavimento lá, estava em condição bastante ruim, a gente conseguiu esse recurso, licitamos, demos a ordem de serviço lá no bairro mesmo, também na presença de secretários e vereadores, porque nós trabalhamos para toda a comunidade, trabalhamos para as pessoas. Todos nós que estamos na administração, na gestão, estamos preocupados com o bem-estar da nossa população. É óbvio que falta muito para ser perfeito, mas estamos trabalhando incansavelmente, pensando com carinho todas as obras do nosso município, que serão muitas nos próximos meses. Então, a rua Ivonei Roque Fiorentino também teve o seu início aí na semana passada já, com ordem de serviço e tudo, e é mais uma obra de quase 1 milhão de reais que está avançando para dar melhor qualidade de vida para aquela população. Outra obra que a gente vai dar ordem de serviço depois de amanhã, na quinta-feira, né, é a Rua Santa Catarina. Essa não é a maior obra da nossa administração, mas vai ser, sem dúvida nenhuma, a obra mais importante que a gente vai fazer. É a obra que vai beneficiar mais pessoas, que vai dar maior segurança, que vai prevenir questões pluviais, que tem sido um problema muito grande nas cidades do estado, e na nossa não é diferente. E aí, com essa obra estrutural, a gente vai, com certeza, fazer com que tudo fique mais seguro na questão pluvial, na Rua Santa Catarina, no centro e também na Rua Carlos Gomes. Então, essa obra já está iniciada, nós vamos formalizar para a população e para a comunidade a ordem de serviço agora, na quinta-feira, depois de amanhã. Convido a todos na Câmara de Vereadores, às 17 horas. Essa obra também é um convênio com o governo do estado. É uma obra de 5 milhões de reais. Nós temos um convênio de 3 milhões, já estamos aportando 400 mil, se eu não me engano, 400 e pouquinhos mil, e aí a gente vai estar, no decorrer da execução da obra, estar aportando o resto, mais ou menos, aí mais 1,5 milhão de reais. É uma obra importante, vai contemplar uma rede de 1 metro de largura, de diâmetro, melhor dizendo, vai contemplar uma rede de água de 1 metro, e com certeza vai estar resolvendo muitos problemas da nossa sociedade. Essa, que repito aqui, é uma obra muito importante. É rede de água e repavimento novo em toda a extensão da Rua Santa Catarina. Obrigado pela audiência, obrigado a vocês da bancada do programa Rádio Contato. Desejo aí uma ótima noite a todos e até a próxima. Um grande abraço, um fraternoso abraço para a nossa população.
10: Esse foi o prefeito Ronaldo da Rosa, Dervaldo Oeste, 18 horas 58 minutos agora.
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10: Vamos às informações da segurança pública. Um caminhão colidiu contra um paredão de rocha na tarde de hoje no trevo de acesso sul, conhecido como trevo do Chocodinho, na entrada de Joaçaba. O acidente é registrado por volta das 15h30. Você acompanhou os detalhes aqui na Catarinense na nossa programação. Deixou o trânsito bloqueado no local, comprometendo o fluxo de entrada e saída do município. O motorista do veículo já estava fora da gabine no momento em que uma equipe do Corpo de Bombeiros chegaram. Ele foi encaminhado ao Hospital Universitário Santa Terezinha, o USP, para uma avaliação médica. A Polícia Militar foi acionada para controlar o trânsito e coordenar com a Polícia Rodoviária Federal a retirada do caminhão que ficou atravessado sobre a pista. As circunstâncias que levaram à colisão ainda não foram informadas pelas autoridades. Essas foram as notícias desta terça-feira. Obrigado por sua audiência. Vamos fazer uma noite tranquila. Vem aí a Voz do Brasil. Boa noite e até amanhã.
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23: Olá, boa noite.
24: Boa noite para você que nos acompanha em todo o país.
23: Terça-feira, 7 de julho de 2026.
24: Vamos aos destaques do dia na Voz do Brasil.
23: Economia e exportações.
24: Brasil e Estados Unidos promovem mais uma rodada de negociações sobre a aplicação de novas tarifas a produtos nacionais. Luana Karen.
25: O prazo final para o governo dos Estados Unidos definir a aplicação de novas tarifas sobre produtos brasileiros é 15 de julho.
23: Pets e saúde mental.
24: Meu SUS Digital oferece teleatendimento gratuito para quem enfrenta dificuldade em parar de jogar.

0: apresentação da Voz do Brasil, Luciana Vasconcelos e Luciano Seixas.
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0: As negociações entre os governos do Brasil e dos Estados Unidos continuam em andamento a respeito da aplicação das novas tarifas comerciais.
1: Os dois países também avançaram nas discussões sobre cooperação no combate ao crime transnacional.
2: Brasil e Estados Unidos realizaram mais uma rodada de negociações a respeito da aplicação de novas tarifas sobre produtos brasileiros. Trata-se de uma sobretaxa de 25% sobre diferentes produtos exportados pelo Brasil. Em alguns casos, a taxação pode chegar até 37,5%. O ministro do Desenvolvimento, Indústria, Comércio e Serviços, Márcio Elias, afirmou que as negociações seguem em andamento e que estão concentradas na defesa dos interesses comerciais do país.
3: Não sairemos da mesa de negociação em momento algum e não permitiremos jamais que um tema que não diga respeito à relação comercial, à relação econômica, à boa relação política que o Brasil sempre teve com os Estados Unidos, ela deixe de presidir ou orientar as conversas, né? Não há espaço para discussão de outra natureza que não seja a defesa da soberania e a defesa dos reais interesses do Brasil.
2: Segundo o ministro Márcio Elias, a reunião foi uma continuidade às conversas iniciadas na semana passada. Os temas foram divididos por áreas e uma das frentes tratou também da cooperação no combate ao crime transnacional.
3: Há um reconhecimento de que é possível avançarmos nesse ponto. O Ministério da Justiça aqui no Brasil fez um trabalho, nós já tínhamos apresentado na visita do presidente Lula ao presidente Trump e hoje nós detalhamos um pouco mais esse plano bilateral.
2: O prazo final para o governo dos Estados Unidos definir a aplicação de novas tarifas sobre produtos brasileiros é 15 de julho. Outra reunião entre os dois governos deve acontecer esta semana. Reportagem Luana Karen.
0: O vício em jogos de azar é prejudicial à saúde mental e financeira dos apostadores.
1: O aplicativo Meu SUS Digital oferece acompanhamento e tratamento.
0: Um teste identifica os sinais e por meio do aplicativo é feito o encaminhamento com consultas online com especialistas.
4: Seduzida pela promessa de dinheiro fácil, a educadora Zélia Fernandes apostou online pela primeira vez em 2024. Com o passar do tempo, os ganhos deram lugar à dívida e à mudança de comportamento. Ela só parou de jogar no início deste ano.
5: Quando eu perdi um dinheiro, no qual que eu precisava muito dele, a conta estava toda zerada, eu tinha perdido tudo, e eu falei assim, eu não posso ficar assim.
4: O quadro de saúde enfrentado pela Zélia tem nome, ludopatia, distúrbio psiquiátrico de quem tem compulsão por jogos de azar. Uma pesquisa da Universidade Federal de São Paulo aponta que quase 1,5 milhão de brasileiros acima de 14 anos apresenta algum sinal deste transtorno. Com a expectativa de atender até 600 pessoas por mês, o aplicativo Meu SUS Digital começou a oferecer teleatendimento gratuito para quem enfrenta esta enfermidade, como explica Marcelo Quimatti, diretor do Departamento de Saúde Mental, Álcool e Outras Drogas do Ministério da Saúde.
6: A pessoa ela vai saber se ela tem problemas ou não com jogos e apostas. Ela vai primeiro ser acolhida, vai fazer uma marcação de atendimento, vai passar por um acolhimento e depois vai entrar num programa de cuidado.
4: Para utilizar o serviço, é preciso acessar o aplicativo e realizar um autoteste, com perguntas que ajudam a identificar sinais de risco. Nos casos mais graves, o ciclo de cuidados inclui até 13 consultas por vídeo, com duração média de 45 minutos. O atendimento é gratuito e confidencial e realizado por psicólogos ou terapeutas ocupacionais, com o apoio de médico psiquiatra quando necessário. Marcelo Quimatti aponta sinais de quando procurar ajuda.
6: Ela deixa de ter algumas outras atividades, ela começa a comprometer a renda pessoal ou familiar ao longo de um mês. Quando ela começa a perder e ela continua jogando para recuperar o que ela perdeu. Quando uma pessoa ela começa a fazer isso, ela já está com um problema bem instalado.
4: O Meu SUS Digital pode ser baixado gratuitamente nas lojas Android ou iOS ou acessado na versão web em Meu SUS Digital.

0: www.saude.gov.br. Reportagem Graziele Bezerra.
1: E a Polícia Federal realiza operação para investigar operações ilegais em empresas de aposta online, as chamadas bets.
2: A Operação Véu de Maia investiga um suposto esquema de lavagem de dinheiro e evasão de divisas envolvendo 87 empresas.
1: Foram cumpridos 9 mandados de busca em municípios de Goiás, São Paulo e Rio Grande do Sul.
2: Os investigados podem responder por crimes como lavagem de dinheiro, evasão de divisas e organização criminosa.
1: A Receita Federal abriu consulta à restituição automática do imposto de renda.
2: A partir de amanhã, os contribuintes podem checar se têm direito ao lote especial de restituição automática.
1: Ele é destinado a contribuintes que não apresentaram declaração e possuem um cronograma próprio.
3: O lote automático beneficia contribuintes que não eram obrigados a declarar o imposto de renda em 2025, não entregaram a declaração, tiveram o imposto retido na fonte em 2024 e têm até R$ 1.000 a receber. Para receber, é necessário que o CPF esteja regular e vinculado a uma chave Pix. Para saber se tem direito, a consulta poderá ser feita pelo site ou pelo aplicativo da Receita Federal a partir desta quarta-feira. Também será possível conferir a declaração simplificada feita pela Receita e incluir informações, se necessário, além de fazer ajustes antes da conclusão do processamento. O órgão orienta que a consulta seja realizada apenas pelos canais oficiais para garantir a segurança das informações. O pagamento vai ser feito no dia 15 de julho, diretamente

0: ação dentro do prazo legal. O próximo lote regular está previsto para o dia 31 de julho.
1: Começaram hoje os pagamentos do seguro defeso referentes a períodos de proibição da pesca anteriores a 2026.
0: No valor de um salário mínimo por mês, o seguro é destinado a quem precisa interromper a atividade durante o defeso para proteger a reprodução dos peixes.
2: Márcio Luiz Nascimento é pescador em Santa Catarina e ele conta como se prepara para o período de defeso em que a pesca fica proibida.
3: É, a gente que é pescador, a gente sempre pensa no inverno, né? Que é para nós esse período agora, então a gente tem que se programar, guardar uma moedinha trocada, né? Para se manter sustentável com a família.
2: Nos períodos de defeso, ou seja, a pausa devido à reprodução das espécies, os pescadores artesanais têm direito ao seguro defeso, no valor de um salário mínimo mensal. Nesta terça-feira, começaram os pagamentos referentes aos períodos de defeso anteriores a 2026. Os valores estão sendo depositados em parcela única para pescadores artesanais que tiveram o direito ao benefício reconhecido e aguardavam a emissão do pagamento. Têm direito os trabalhadores que já solicitaram auxílio dentro do prazo, cumpriram todos os requisitos e tiveram o pedido aprovado pelo Instituto Nacional do Seguro Social e INSS. Os pescadores artesanais podem consultar a situação do pagamento pelo aplicativo Carteira de Trabalho Digital ou pelo portal Emprega Brasil no endereço empregamaisbrasil.trabalho.gov.br/trabalhador. Quem ainda possui pedidos em análise pode acompanhar o andamento do processo pelos canais oficiais Meu INSS, site e aplicativo e Central 135. Reportagem Gabriel Noronha.
1: E também sobre o assunto, eu e Mariana Jungmann conversamos mais cedo com a presidente do INSS, Ana Cristina Silveira. Vamos ouvir.
4: Presidente Ana Cristina Silveira, um prazer ter a senhora com a gente aqui na Voz do Brasil mais uma vez. Vamos falar então de seguro defeso. Ele começou a ser pago aí para os pescadores. E aí a minha primeira pergunta é, ele vai ser pago agora para pescadores de todo o país ou isso varia de acordo com cada região, com cada tipo de pesca, por exemplo, se de rio ou de mar?
5: O seguro defeso pescador artesanal, ele vai ser pago para todo o país, para quem fez o requerimento até outubro de 2025 junto ao INSS. Já foi feita a análise e a gente está pagando entre 7 e 11 de julho de 2026 a 121 mil pessoas no valor de 721 milhões de reais.
1: E quem está apto a receber?
5: Todos que fizeram a solicitação dentro do prazo até outubro de 2025, que levaram as documentações necessárias, porque a partir de novembro de 2025 a competência passou a ser do Ministério do Trabalho e Emprego. Então, a partir daí será pago pelo Ministério do Trabalho.
4: Agora, presidente, se o pescador tiver um emprego com carteira assinada, por exemplo, ele pode receber o seguro mesmo assim?
5: Não. O seguro defeso pescador artesanal, ele é direcionado a pescadores profissionais que exercem a pesca como única fonte de renda. Ele não pode receber nem benefício assistencial, nem outro benefício previdenciário, exceto o auxílio acidente e pensão por morte de um salário mínimo.
4: Eu faço essa pergunta porque a gente lembra que alguns pescadores, às vezes, também trabalham em outras atividades rurais. Mas, então, nesse caso, seguro defeso só para quem tem a pesca como atividade exclusiva.
5: Isso, quem exerce a pesca de forma profissional, sozinho ou com sua família em regime de economia familiar.
1: Presidente, quais são os documentos que o pescador deve apresentar ao INSS para solicitar o seguro e por onde ele começa a fazer esse pedido?
5: Então, a partir de novembro de 2025, ele vai fazer esse requerimento no portal Emprega Brasil ou na carteira de trabalho digital, uma vez que a gestão do seguro defeso pescador artesanal passou a ser do Ministério do Trabalho e Emprego. A documentação permanece a mesma. São os documentos pessoais, o registro geral de pesca a partir de um ano e também o comprovante de contribuição referente ao produto que ele comercializa.
4: E, aliás, aqui é muito importante a gente lembrar que os pescadores precisam manter os seus registros atualizados. Isso é feito com o Ministério do Trabalho, não é feito com a Previdência Social, mas é sempre bom a gente reiterar aqui a importância de que eles tenham um registro regularizado para que eles possam ter direito ao seguro defeso, né, presidente?
5: Isso, ele faz a partir de um aplicativo do Ministério da Pesca e Agricultura e ele tem que ter esse registro há mais de um ano para poder ter direito ao seguro defeso pescador artesanal.
4: Perfeito.
1: E os pescadores que já fizeram pedido e não receberem, podem recorrer? Como é que procede nesse caso?
5: Então, essa pergunta ela é muito importante, porque nesse período de 7 a 11 de julho de 2025,

0: vocês serão pagos os pedidos já analisados, mas ainda não analisamos todos. Nós vamos analisar o restante nos próximos 60 dias. Então, só cabe recurso quando o requerimento for negado. Então, enquanto tiver em análise, não cabe recurso.
1: Muito bem, nós conversamos com Ana Cristina Silveira, presidente do INSS. Presidente, muito obrigada pela sua entrevista aqui à Voz do Brasil.
0: Eu agradeço, é um prazer estar aqui com vocês na EBC e na Voz do Brasil.
2: O câncer de mama é a principal causa de morte por câncer entre mulheres no Brasil e no mundo.
3: E para tratar os casos mais agressivos da doença, foi aprovado esta semana um novo tratamento que consiste na aplicação, na ampliação do uso de um medicamento já disponível no país.
4: Pacientes com câncer de mama poderão usar uma nova medicação para o tratamento da doença. A Agência Nacional de Vigilância Sanitária aprovou uma nova indicação terapêutica para o medicamento Enhertu, Trastuzumab deruxtecana, que já é registrado no Brasil para câncer de mama. A indicação é para o tratamento auxiliar de pacientes adultos com câncer de mama HER2 positivo, que apresentam doença invasiva residual mesmo após quimioterapia e cirurgia. O câncer de mama é o tipo de câncer mais diagnosticado no mundo e a principal causa de morte por câncer entre mulheres. Aqui no Brasil, entre 10% a 19% dos casos, há a presença do HER2, o subtipo associado à maior agressividade e pior prognóstico. A nova indicação da Anvisa se baseou em estudo que demonstrou melhora clinicamente relevante na sobrevida livre de progressão. Os resultados mostraram redução de 53% no risco de recorrência invasiva ou morte com o uso do Enhertu. Daniele Popov para a Voz do Brasil.
2: E a Anvisa alerta que as canetas emagrecedoras de tisepatida contrabandeadas do Paraguai e comercializadas ilegalmente no Brasil não têm a mesma eficácia e segurança dos medicamentos registrados no país.
3: Segundo a agência, não há evidências de que esses produtos sejam equivalentes aos aprovados para uso no Brasil.
5: A Agência Nacional de Vigilância Sanitária informou que não há comprovação de que as canetas de tisepatida contrabandeadas sejam equivalentes aos medicamentos registrados no Brasil. Uma análise realizada pelo Centro de Informação e Assistência Toxicológica da Unicamp testou marcas vendidas ilegalmente em redes sociais no país. Segundo a Anvisa, os testes realizados identificaram apenas a presença do princípio ativo, além da concentração e da estrutura molecular da substância. A agência explica que para comprovar que dois medicamentos são equivalentes, é preciso fazer estudos específicos em centros credenciados. Esses testes avaliam, por exemplo, como o medicamento é absorvido pelo organismo, quanto da substância chega à corrente sanguínea e quanto tempo ela leva para ser eliminada. A agência também informou que as análises feitas pela Unicamp não verificaram aspectos como a absorção do medicamento, a presença de impurezas ou contaminantes, a esterilidade do produto e o cumprimento das boas práticas de fabricação. Por isso, segundo a Anvisa, não é possível concluir que as canetas tenham a mesma eficácia, segurança e qualidade dos medicamentos aprovados para uso no Brasil. Thaís de Araújo, para a Voz do Brasil.
2: O Ministério da Saúde e o IBGE realizam a terceira edição da Pesquisa Nacional de Saúde.
3: A coleta de dados vai até 30 de novembro.
2: A pesquisa reúne informações sobre as condições de saúde da população, fatores de risco, acesso aos serviços de saúde e determinantes sociais.
3: Nesta edição, aproximadamente 140 mil domicílios serão visitados. O questionário individual será aplicado a um morador com 15 anos ou mais.
2: Desta vez, a Pesquisa Nacional de Saúde vai contar com coleta de sangue e urina em uma amostra da população de 15 mil a 20 mil participantes com 35 anos ou mais.
3: Entre os exames previstos estão hemograma, hemoglobina glicada, creatinina, ácido úrico, sódio e potássio, além de sorologia para chikungunya e dosagem de chumbo e mercúrio.
2: Proprietários de imóveis rurais podem acessar por meio do aplicativo Meu Imóvel Rural documentos e informações sobre seus imóveis em um único ambiente digital.
3: A plataforma permite também o compartilhamento de dados com bancos e cooperativas, além de informar sobre condições climáticas.
6: Proprietários de imóveis rurais podem reunir em um único aplicativo documentos e informações que antes precisavam ser consultados em diferentes sistemas públicos. Disponível gratuitamente para celulares Android e iPhone, o acesso é feito com a conta GovBR. O coordenador-geral da Secretaria de Transformação do Estado do Ministério da Gestão e Inovação em Serviços Públicos, Carlos Guedes de Guedes, destaca as vantagens do serviço.
7: O agricultor hoje tem na palma da mão os seus documentos, os documentos da propriedade.
6: Além de consultar dados do Cadastro Ambiental Rural, do Sistema Nacional de Cadastro Rural, do Sistema de Gestão Fundiária e do Cadastro Nacional da Agricultura Familiar, o aplicativo permite emitir o certificado de cadastro de imóvel rural e compartilhar informações com cooperativas, instituições financeiras e assistência técnica, sem informar a senha da conta GovBR. Duas novas funcionalidades ampliam os serviços oferecidos pelo aplicativo. O Tô em Dia verifica possíveis pendências que podem dificultar o acesso ao crédito rural e orienta como regularizar a situação. Já o Produção Certa reúne informações que ajudam o produtor no planejamento da produção, como detalha o coordenador Carlos Guedes de Guedes.
7: Se ele planta milho, o zoneamento climático vai dizer para o agricultor qual é a melhor época de plantar milho e que ali ele vai poder pegar o crédito rural oficial, ali ele vai poder pegar o seguro rural, porque ele está plantando na hora certa. Da mesma maneira, se ele planta, né, milho, ele quer saber o custo de produção do milho, ele vai ter a informação a partir dessa parceria com a Conab, aonde está o custo de produção e o preço do milho nos principais centros produtores e consumidores do país. E se ele quiser saber a previsão do tempo, ele consegue também ver essa informação a partir do Zoom no município da localização da propriedade.
6: O aplicativo Meu Imóvel Rural atende tanto os agricultores familiares quanto médios e grandes produtores rurais. Reportagem Caroline Blaut.
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2: Filmes e festivais de cinema nacionais podem se inscrever para receber apoio do Banco Nacional de Desenvolvimento Econômico e Social, o BNDES.
3: Serão destinados recursos a 5 filmes de longas metragens e a 3 festivais de cinema nacionais.
2: Saiba como participar na reportagem de André de Barros Lima.
9: O banco vai patrocinar 15 filmes de longas metragens divididos em 5 categorias: ficção grande público, ficção destaque de crítica, documentário, animação e selecionado em festival internacional. O edital também vai apoiar 3 festivais de cinema nacionais e vai contar com reserva de vagas pelo critério de indução regional para participantes da cadeia produtiva do audiovisual das regiões Norte, Nordeste e Centro-Oeste. As inscrições para o edital de cinema do BNDES estão abertas até o dia 13 de agosto. Você pode obter mais informações sobre o edital no site bnds.gov.br. Reportagem André de Barros Lima.
3: Audiovisual nacional na palma da mão.
2: A plataforma Tela Brasil, que reúne filmes, documentários e animações brasileiras, agora está disponível na loja de aplicativos do sistema Android.
3: O catálogo reúne 555 obras, incluindo longas, curtas e produções premiadas internacionalmente.
10: Já está disponível para Android e iOS o aplicativo do Tela Brasil. Agora é possível assistir a produções nacionais de filmes na palma da mão. O Tela Brasil é a primeira plataforma pública de streaming do audiovisual nacional. No aplicativo estão reunidas de forma gratuita mais de 500 obras brasileiras entre 1910 e 2025. O acesso é feito apenas com o login na plataforma gov.br. O aplicativo oferece praticamente os mesmos recursos da versão para navegador, como busca por títulos, navegação por categorias, criação de listas, histórico de exibição e reprodução automática. A plataforma também possui recursos de acessibilidade na maior parte do catálogo dos filmes, como legendas descritivas, audiodescrição e tradução em libras. O acervo reúne obras audiovisuais brasileiras, abrangendo diferentes gêneros, como ficção, documentário, animação e experimental. São produções em longa, média e curta-metragem. Há ainda uma seleção especial com produções e coproduções brasileiras que marcaram presença no Oscar desde 1960. Para assistir, basta acessar o site telabrasil.cultura.gov.br ou buscar o Tela Brasil na loja de aplicativos do seu celular. Reportagem Edinaldo Júnior.
2: O Ministério da Cultura, em parceria com o CNPq e o Ministério do Trabalho e Emprego, lançou uma chamada pública para implantação de incubadoras da economia criativa.
3: A medida atende a quem trabalha com expressões artísticas e entidades culturais.
2: Pesquisadores e instituições de todo o país já podem enviar projetos científicos e tecnológicos que ofereçam suporte técnico e de formação a trabalhadores, coletivos e empreendimentos culturais.
3: As propostas devem ser enviadas até o dia 10 de agosto. O resultado será divulgado no dia 30 de outubro.
2: O edital completo com as regras de participação já está disponível na página do Ministério da Cultura, em gov.br/cultura.
3: E essas foram as notícias do governo do Brasil.
2: Uma realização da Secretaria de Comunicação Social da Presidência da República.
3: Com produção da empresa Brasil de Comunicação.
2: Fique agora com as notícias do Poder Judiciário e do Congresso Nacional. Uma boa noite.
3: Boa noite para você e até amanhã.
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13: STF valida lei da Bahia contra desinformação sobre epidemias e pandemias.
14: Justiça Eleitoral inicia convocação de mesários nesta terça-feira.
13: STJ afasta possibilidade de reconhecimento de papiloscopistas da Polícia Federal como peritos oficiais.
14: Boa noite, eu sou Marcela Luiza.
13: Eu sou Walter Lima.
14: O Supremo Tribunal Federal decidiu que é constitucional a lei da Bahia que estabelece multa para a divulgação de informações falsas sobre epidemias e pandemias.
13: A decisão foi tomada por maioria de votos em sessão do plenário virtual. Judite Aragão.
15: A lei baiana prevê multa de 5 mil a 20 mil reais para quem divulgar informações falsas por meios impressos, televisão, rádio ou plataformas eletrônicas, sem citar a fonte primária. A norma também alcança quem produz ou dissemina esse conteúdo de forma dolosa e quem utiliza mecanismos automáticos para ampliar a circulação das informações falsas. A ação foi proposta pelo Partido Liberal, que alegava invasão da competência da União para legislar sobre telecomunicações e radiodifusão, além de violação à liberdade de manifestação do pensamento e à liberdade de imprensa. Mas prevaleceu o voto do ministro Alexandre de Moraes. Para a maioria, a lei trata principalmente da proteção da saúde pública. Temem que estados também podem legislar. Segundo o ministro, a referência aos meios de comunicação é apenas acessória e não transforma a norma em legislação sobre telecomunicações.
14: Justiça Eleitoral inicia convocação de mesários.
13: Eles vão atuar nas eleições deste ano. Fábio Ruas.
16: As juízas e os juízes eleitorais têm até 28 de agosto para publicar edital com a nomeação das mesárias e mesários que vão atuar no primeiro e em um eventual segundo turno das eleições 2026. A carta de convocação vai informar a função a ser desempenhada, além de data e local da eleição e do treinamento. Em caso de impedimento legal, a pessoa tem até 5 dias para recusar. As mesárias e mesários têm direito a 2 dias de folga para cada dia trabalhado. Auxílio alimentação de R$65 por turno. Tem preferência em caso de empate em concursos públicos que tem essa previsão no edital e pode contar como atividade extracurricular em universidades conveniadas.
14: STJ afasta possibilidade de reconhecimento dos papiloscopistas da Polícia Federal como peritos oficiais.
17: Esse reconhecimento poderia levar a um movimento de equiparação salarial. Fátima Uchoa.
18: O papiloscopista tem a função de identificar pessoas, por exemplo, por meio das impressões digitais. A decisão da segunda turma do STJ reformou o acórdão do TRF1 que havia mantido a sentença favorável à ação civil pública do Ministério Público Federal para invalidar atos administrativos da Corregedoria Geral da Polícia Federal que proibiam reconhecimento dos papiloscopistas como peritos. Para o ministro relator Teodoro Silva Santos, os papiloscopistas policiais federais não estão incluídos no rol de peritos oficiais de natureza criminal previsto em lei, que menciona apenas peritos criminais, médicos legistas e odontolegistas.
14: Brasil bate recorde histórico na contratação de jovens aprendizes, segundo o Ministério do Trabalho e Emprego.
17: E o Judiciário Trabalhista contribui com essa conquista, fortalecendo o acesso ao mercado de trabalho. Rossini Gomes.
19: O Brasil registrou 726 mil jovens aprendizes contratados entre janeiro e abril deste ano. Para a Justiça, esse balanço é reflexo das iniciativas de combate ao trabalho infantil. Por isso, atualmente, mais de 10 tribunais regionais do trabalho desenvolvem ações para incluir quem tem entre 14 e 24 anos no mercado formal, por meio do programa Jovem Aprendiz. Dentre os direitos trabalhistas e previdenciários estão carteira de trabalho assinada, 13º salário, vale transporte e férias no mesmo período da escola ou da faculdade. A Justiça do Trabalho quer garantir acesso seguro ao emprego com formação educacional.
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14: Uma boa noite.
17: E até amanhã.
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21: Eu sou Paula Groba.
22: Eu sou Humberto Pinheiro.
21: E estes são os destaques de hoje do Jornal do Senado, que começa agora.
22: Senado aprova e segue para sanção aumento de penas para crimes sexuais contra crianças em ambiente virtual.
21: Partidos podem ser incluídos em fiscalização contra lavagem de dinheiro.
22: Avança no Senado, criação do Programa Nacional Metano Zero.
21: Boa noite.
22: Boa noite.
21: O avanço da inteligência artificial trouxe novas possibilidades, mas também abriu espaço para crimes cada vez mais sofisticados.
22: Para enfrentar essa realidade e reforçar a proteção de crianças e adolescentes, o Senado aprovou um projeto que aumenta as penas para diversos crimes sexuais, inclusive quando a tecnologia é usada para produzir ou manipular imagens e outros conteúdos de exploração sexual infantil. O texto segue agora para sanção presidencial. Repórter Pedro Pincer.
23: Nos casos de produção, reprodução, direção, fotografia, filmagem ou registro de conteúdo de violência sexual contra criança ou adolescente, assim como a sua venda ou exposição, a pena atual é de 4 a 8 anos de reclusão e multa. O projeto eleva essa punição para 4 a 10 anos de reclusão e multa. O texto ainda aumenta a pena em 1/3 se a venda ou a exposição ocorrer por meio da internet, das redes sociais ou de outras tecnologias da informação e comunicação. O relator, senador Fabiano Contarato, do PT do Espírito Santo, informou que entre janeiro e julho de 2025 foram registradas 49.336 denúncias anônimas de abuso e exploração sexual infantil.
24: Nesse cenário, temos que o incremento de penas, sua inserção no rol de crimes hediondos e a ampliação de condutas delitivas promovidas pelo projeto são medidas adequadas e necessárias.
23: O texto também aumenta a punição punição para quem oferece, troca, disponibiliza, transmite, distribui, publica ou divulga material de violência sexual contra criança ou adolescente. Hoje, a pena prevista para esses atos é de 3 a 6 anos de reclusão e multa. O texto proposto permite aumentar a pena para 4 a 10 anos de reclusão e multa.
21: O senador Plínio Valério, do PSDB do Amazonas, cobrou a votação que amplia a autonomia do Banco Central e inclui o PIX na Constituição. A proposta foi aprovada pela Comissão de Constituição e Justiça em junho. E o senador, que foi relator, lembrou que já expirou o prazo solicitado pelo governo para analisar o texto antes da votação em plenário.
22: Para Plínio Valério, além de fortalecer a autonomia financeira e orçamentária do Banco Central, a PEC garantirá que o PIX permaneça sob responsabilidade exclusiva da instituição, vedando sua terceirização e garantindo a gratuidade para pessoas físicas.
0: Está no nosso relatório. O PIX é do Banco Central. O Banco Central não pode terceirizar e não pode cobrar jamais, taxar jamais pessoas físicas. Garantia maior do que essa não há.
21: E segue para a Câmara dos Deputados um projeto de lei que facilita a importação de bens destinados à pesquisa científica e tecnológica. A proposta busca desburocratizar o processo de importação de insumos por pesquisadores e instituições credenciadas, além de ampliar os mecanismos de isenção tributária.
22: O texto também determina que o CNPq envie periodicamente dados sobre as importações à Receita Federal e à Secretaria de Comércio Exterior para fins de fiscalização e estatística. Além disso, permite que pesquisadores entrem no país com bens científicos como bagagem acompanhada, desde que credenciados. Para o relator, senador Isalci Lucas, do PL do Distrito Federal, o objetivo é dar mais transparência e agilidade ao processo de importação, sem criar exigências desnecessárias ou contrariar outras leis.
21: A Comissão de Segurança Pública aprovou o projeto de lei que inclui os partidos políticos e suas fundações no rol de entidades sujeitas aos mecanismos de controle e fiscalização de lavagem de dinheiro.
22: A proposta quer aumentar a transparência e evitar que recursos de origem criminosa financiem a atividade política no país. Repórter Bruno Lourenço.
1: Os partidos políticos e suas fundações podem passar a ser fiscalizados pelas regras de combate à lavagem de dinheiro. A Comissão de Segurança Pública aprovou a proposta que obriga as legendas registradas no Tribunal Superior Eleitoral a prestar informações sobre movimentações financeiras aos órgãos de controle. A relatora, senadora Ivete da Silveira, do MDB de Santa Catarina, defendeu o endurecimento das regras para garantir a integridade do processo democrático.
4: A experiência recente de investigações de grande repercussão nacional evidenciou que estruturas partidárias podem se tornar canais de circulação e ocultação de valores de origem criminosa, com reflexos diretos sobre a lisura das campanhas e a igualdade de condições entre competidores.
1: O texto dá aos partidos políticos as mesmas obrigações de rastreabilidade financeira já aplicadas a bancos, corretoras e joalherias, entre outras. O projeto baseou-se em propostas da campanha Unidos contra a Corrupção.
21: Muito mais potente que o gás carbônico na retenção de calor na atmosfera, o gás metano é um dos principais responsáveis pelo aquecimento global. Grande parte dessas emissões vem da decomposição de resíduos orgânicos em lixões e aterros, além da agropecuária e de atividades industriais.
22: Para reduzir esse impacto ambiental e transformar parte desses resíduos em energia renovável, a Comissão de Assuntos Econômicos do Senado aprovou a criação do Programa Nacional de Metano Zero. A proposta também incentiva a coleta seletiva e o reaproveitamento de materiais recicláveis e orgânicos. Repórter Márcio Maturana.
5: Para reduzir as emissões de metano, incentivar a coleta seletiva e estimular o reaproveitamento de resíduos recicláveis e orgânicos, a Comissão de Assuntos Econômicos aprovou a criação do Programa Nacional do Metano Zero. O gás é um dos principais responsáveis pelo aquecimento global. A proposta do metano Zero pretende também estimular tecnologias capazes de transformar resíduos agropecuários, industriais e urbanos em energia renovável. O autor do projeto é o senador Fernando Dueire, do PSD de Pernambuco.
7: Esse projeto, senhor presidente, cria um ambiente de segurança jurídica, de previsibilidade para investimentos,
6: Estimula tecnologias como a biodigestão, a anaeróbica e a recuperação energética de resíduos. Fortalece a participação das cooperativas, mecanismos transparentes de certificação, governança e comercialização de créditos ambientais.
7: O texto segue para a Comissão de Meio Ambiente com emendas do relator, o senador Eduardo Braga, do MDB do Amazonas. Uma delas dá caráter voluntário à certificação de origem metano zero para empreendimentos que comprovarem redução de emissões de gases do efeito estufa.
21: E o Brasil vai ganhar uma Universidade Federal do Esporte. Após a aprovação do Senado, foi sancionada a lei que cria a universidade. A instituição terá sede em Brasília.
8: A universidade vai atuar no ensino, na pesquisa, na extensão e na inovação em ciência do esporte. Repórter Henrique Nascimento.
9: A proposta também prevê a formação de profissionais para áreas como treinamento de atletas, gestão esportiva, políticas públicas, saúde, educação e para desporto. Para o atleta paralímpico Leomon Moreno, a criação da universidade pode abrir novas oportunidades para quem vê no esporte um caminho de formação e transformação social.
10: Eu fico muito feliz de ter saído de Ceilândia aqui em Brasília, ter ganhado a vida através do esporte, que eu e todos os outros atletas teremos a oportunidade de poder nos capacitar, nos graduar e contribuir também para que o nosso país seja o país do esporte. Quando a gente alinha o esporte, a educação, transformando em cultura dentro do país, a gente constrói ótimos cidadãos, olhando principalmente para a pessoa em si e não para um detalhe.
9: A proposta foi aprovada pelo Senado em junho, com voto favorável da senadora Leila Barros, do PDT do Distrito Federal. Ela defendeu a formação esportiva como instrumento de cidadania.
25: O esporte, ele é mais do que formar atletas. Nós temos aqui uma nata de grandes atletas e para-atletas que representam com muito amor a nossa pátria. Mas para além disso, a promoção da cidadania. Nós sabemos o que o esporte fez nas nossas vidas. O quanto o esporte é um braço na saúde, na segurança pública, na educação. Um dos maiores legados que eu trago para a política é o seguinte: na política, infelizmente, a gente não ama todos, como na vida a gente não ama todos. Mas eu aprendi no esporte que o meu era coletivo. A gente tem que se respeitar.
9: Segundo o Ministério da Educação, a previsão é que a universidade comece as aulas em 2027.
22: Edição de Paula Groba e trabalhos técnicos de Eliseu Caires. O Jornal do Senado fica por aqui. Acompanhe agora as notícias da Câmara dos Deputados. Boa noite.
21: Boa noite e até amanhã.
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27: Câmara aprova a criação de Programa Nacional de Combate ao Câncer.
28: Comissão rejeita substituição do dinheiro em espécie por moeda digital.
27: Deputados garantem ressarcimento de violência doméstica pelo agressor.
28: Boa noite. Já está no Senado o projeto aprovado pelas comissões da Câmara que determina o ressarcimento pelo agressor de despesas provocadas por violência doméstica. A repórter Maria Neves tem os detalhes sobre a questão.
29: A Comissão de Constituição e Justiça da Câmara dos Deputados aprovou o projeto que obriga companheiro agressor a ressarcir sozinho os danos causados à mulher vítima de violência doméstica, com a sua parte da divisão dos bens. O objetivo da medida é preservar o patrimônio da mulher. De acordo com o autor da proposta, deputado Jonas Donizete, do PSB de São Paulo, há casos em que agressores condenados pela justiça propõem pagar o ressarcimento dos danos causados à mulher com o patrimônio comum do casal.
30: A aprovação desse projeto é muito importante porque a mulher vítima de violência já é um sofrimento muito grande, sofrimento físico, sofrimento psicológico. E teve uma causa na justiça que a pessoa entrou porque estava tirando o próprio patrimônio dela para fazer aí a reparação da violência. Então esse nosso projeto ele deixa claro que toda reparação que tiver financeira vem do patrimônio do agressor, da pessoa que praticou o ato de agressão, porque é um absurdo a vítima pagar para ela mesma.
29: Atualmente, o Código Civil já determina que nos casamentos com regime de comunhão parcial de bens, as obrigações provenientes de atos ilícitos não podem entrar na reparação. Isso significa que o agressor deve pagar sozinho pelos prejuízos causados. A Lei Maria da Penha também já estabelece que o ressarcimento de mulher vítima de violência não poderá trazer prejuízo ao seu patrimônio ou de seus dependentes. Ainda assim, especialistas afirmam ser necessário deixar mais explícito que a vítima não pode contribuir para reparar os prejuízos causados por parceiros violentos. De acordo com Jonas Donizete, a ideia do projeto foi proposta pelo Centro de Estudos Judiciários do Conselho da Justiça Federal. Da Rádio Câmara de Brasília, Maria Neves.
2: Ayrton Faleiro, do PT do Pará, cobra a aprovação urgente do projeto de lei que combate a misoginia. Ele argumenta que o Congresso precisa se sintonizar com o sentimento das ruas e com as demandas urgentes da sociedade antes do encerramento do semestre legislativo.
28: Para ilustrar a necessidade inadiável da aprovação da lei, Ayrton Faleiro cita o caso de uma mulher estrangulada pelo marido, encontrada morta com um filho de um ano mamando em seu peito. O congressista pede à Câmara que supere visões conservadoras e aprove a lei contra a misoginia.
27: Justiça.
2: Adriana Ventura, do Novo de São Paulo, denuncia a suposta parcialidade de órgãos de controle que estariam paralisando investigações criminais envolvendo familiares de autoridades do Poder Executivo para evitar impactos no processo eleitoral.
28: Segundo Adriana Ventura, existe um aparelhamento generalizado envolvendo a Procuradoria da República e as cúpulas dos três poderes, resultando no arquivamento de denúncias. Ela cobra a instalação de comissões parlamentares para investigar a situação e colocar um fim à impunidade.
2: Márcio Gerri, do PC do B, contesta a contratação de uma operação de crédito de R$1,3 bilhão entre o governo do Maranhão e o Banco do Brasil. Ele aponta que a liberação dos recursos em ano eleitoral exige transparência sobre a finalidade e o impacto da nova dívida.
28: Márcio Gerri cita a decisão judicial que chegou a suspender o empréstimo, depois liberado pelo Tribunal de Justiça do Maranhão, sem análise de mérito da ação. O parlamentar pede que o Banco do Brasil não compactue com a transação, a fim de preservar o equilíbrio do jogo democrático no estado.
2: O Tony de Paula, do PSD, critica a atuação de uma promotora do Ministério Público do Rio de Janeiro durante um evento da Associação dos Conselheiros Tutelares do Estado. Ele acredita que a representante do MP desrespeitou a organização ao contestar uma apresentação musical que fazia referência a Deus.
28: O Tony de Paula argumenta que houve intolerância contra as manifestações religiosas. O parlamentar também presta apoio à direção da entidade organizadora e critica a relação entre o Ministério Público e os conselhos tutelares.
27: Segurança Pública.
2: Coronel Crisóstomo, do PR de Rondônia, comemora a criação de uma comissão especial para analisar a proposta que reduz a maioridade penal para 16 anos em casos de crimes graves e hediondos. Na avaliação do legislador, a proposta atende o anseio de 80% da população brasileira.
28: Coronel Crisóstomo defende a redução da maioridade penal por acreditar que a medida vai interromper o aliciamento de menores por facções criminosas. O deputado lembra que, para infrações mais leves, continua valendo o Estatuto da Criança e do Adolescente.
27: Saúde.
2: Os deputados aprovaram a criação de um programa para combate ao câncer. A repórter Paula Bittar acompanhou a votação.
3: A Comissão de Constituição e Justiça da Câmara aprovou uma proposta que prevê a criação do Programa Nacional de Combate ao Câncer e de Assistência a Portadores. A medida busca ampliar a prevenção, o diagnóstico e o tratamento da doença no país. O programa será executado pelo Ministério da Saúde. Entre as prioridades estão realizar campanhas educativas, fazer exames para a detecção precoce da doença e ampliar a oferta de tratamento de alta complexidade em todas as regiões do país, com o objetivo de reduzir as desigualdades no acesso aos serviços de saúde. O texto também prevê apoio do poder público à pesquisa científica e à inovação tecnológica voltadas à prevenção, ao controle e ao tratamento do câncer. O relator do projeto, o deputado Átila Lira, do PP do Piauí, considerou a medida conveniente e oportuna.
11: Recursos nós temos leis orçamentárias pela obrigatoriedade com gasto de saúde, e com um programa como esse, eu não tenho dúvida que nós vamos ter mais recursos tendo destinado para a gente combater o tratamento e também a prevenção e dar mais estrutura aos nossos hospitais e também às nossas pesquisas para que a gente possa ter mais vacinas, mais drogas e mais estruturas, máquinas e inovações na área do combate ao câncer.
3: A proposta que cria o Programa Nacional de Combate ao Câncer e de Assistência a Portadores já pode seguir direto para o Senado, a menos que haja recurso para votação antes pelo plenário da Câmara. Na Rádio Câmara de Brasília, Paula Bittar.
12: Comissões.
28: Ismael, do PL de Santa Catarina, pede a criação de uma comissão especial para debater projetos em defesa das comunidades terapêuticas. Ele argumenta que o tema merece mais atenção por envolver entidades que acolhem milhares de jovens em tratamento contra a dependência química.
13: Ismael sustenta que a comissão deve aprimorar a legislação, regulamentar o funcionamento e garantir padrões de qualidade, fiscalização e financiamento das comunidades terapêuticas. Ele também defende a expansão das parcerias com sistemas públicos de saúde e de assistência social.
28: Osmar Terra, do PL do Rio Grande do Sul, condena a autorização de plantio e uso de maconha para fins medicinais no Brasil. Segundo o parlamentar, as autoridades responsáveis pela decisão usurparam a competência do Congresso para legislar em nome do povo sobre o tema.
13: Segundo Osmar Terra, a substância agrava surtos e está associada, em sua avaliação, à maioria das interdições de jovens no país, além de contribuir para o aumento de acidentes fatais no trânsito gaúcho. Ele pede ao Congresso que anule as decisões da Justiça e de órgãos reguladores sobre o tema.
12: Direitos Humanos.
28: Luiz Lima, do Novo do Rio de Janeiro, alerta para o crescimento de mais de 90% no número de moradores de rua no Brasil desde 2022, segundo dados do Cadastro Único. O deputado responsabiliza o governo federal, afirmando que a situação reflete a queda no poder de compra da população.
13: Luiz Lima questiona as explicações apresentadas pelo Ministério do Desenvolvimento e Assistência Social, Família e Combate à Fome, que aponta o desemprego entre as causas do problema, enquanto o próprio Executivo Federal afirma que a taxa de desocupação caiu.
28: Ranieri Paulino, do Republicanos da Paraíba, pede a sanção do projeto que cria a Semana Nacional da Ética e da Cidadania. Segundo o deputado, que é autor da proposta, a iniciativa busca estimular a reflexão sobre respeito e tolerância em contraposição aos discursos de ódio.
13: Ranieri Paulino afirma que o projeto aprovado pelo Congresso incentiva o diálogo em escolas, universidades e órgãos públicos na primeira semana de todo o mês de maio. Ele acredita que as pautas humanitárias estão acima das diferenças partidárias e devem unir o país em torno de propostas positivas.
28: Patrus Ananias, do PT de Minas Gerais, anuncia o relançamento da Frente Parlamentar em Defesa da Soberania Nacional, orientada pelo fortalecimento do Estado Democrático, pela participação social e pela implementação de políticas públicas de inclusão.
13: Coordenador do grupo parlamentar, Patrus Ananias defende que um país forte precisa de investimentos na educação e no SUS, com tributação justa e resistência a pressões políticas externas. O legislador defende ainda a União Nacional para proteger as riquezas nacionais e a dignidade dos brasileiros.
12: Consumidor.
28: Comissão rejeita a possibilidade de extinção de dinheiro em espécie. A repórter Silvia Munhato explica a questão.
14: A Comissão de Desenvolvimento Econômico da Câmara dos Deputados aprovou o projeto de lei que proíbe a extinção do papel moeda e a substituição dele por moeda digital. Foi rejeitada a proposta que buscava a extinção gradual. A relatora, a deputada Bia Kicis, do PL do Distrito Federal, diz que é importante manter o papel moeda.
15: O papel moeda ainda desempenha função relevante para milhões de brasileiros, especialmente para populações vulneráveis, para cidadãos com limitado acesso a serviços financeiros digitais e para aqueles que habitam em localidades com insuficiente infraestrutura tecnológica. Ademais, o dinheiro em espécie constitui importante instrumento de liberdade econômica, inclusão financeira e segurança operacional, funcionando como alternativa em situações de falhas tecnológicas, indisponibilidade de sistemas eletrônicos ou interrupções de serviços.
14: A relatora, no entanto, suprimiu o trecho que limitava o acesso do Banco Central aos dados de transações e contas particulares. Outra emenda excluiu a exigência de aprovação do Congresso Nacional, por maioria absoluta, de proposta para extinguir o papel moeda. A proposta que não permite a extinção do dinheiro em espécie ainda será analisada pelas comissões de Finanças e Tributação e de Constituição e Justiça e de Cidadania. Da Rádio Câmara de Brasília, Silvia Munhato.
12: Meio Ambiente.
0: Milton Tato, do PT de São Paulo, coordenador da Frente Ambientalista, critica o esvaziamento do mês do meio ambiente e repudia o retrocesso na pauta ecológica e a aprovação de projetos que enfraquecem a fiscalização, a preservação e o combate ao desmatamento.
28: Milton Tato condena a Câmara por ignorar as 35 propostas de conservação sugeridas pela Frente e pela sociedade civil e por esvaziar o debate sobre o desenvolvimento sustentável, ameaçando a biodiversidade e distanciando o Brasil das metas globais de enfrentamento da crise climática.
1: Relações Exteriores.
0: Tadeu Venere, do PT do Paraná, critica a atuação de parlamentares brasileiros nos Estados Unidos, acusando integrantes da oposição de agir contra os interesses nacionais ao discutir tarifas comerciais. Para o deputado, a postura favorece interesses estrangeiros e prejudica o Brasil.
28: Tadeu Venere acrescenta ainda que integrantes da oposição colocam interesses políticos acima dos interesses nacionais. Na visão do deputado, esse tipo de conduta enfraquece a direita e pode ter consequências políticas e jurídicas.
1: Trabalho.
0: Átila Lins, do PSD do Amazonas, apresentou projeto que cria regras para o auxílio fardamento de policiais militares, bombeiros militares e guardas municipais. O congressista esclarece que a proposta uniformiza e critérios de concessão anual do benefício para evitar disputas judiciais nas corporações.
28: Átila Lins pontua que o texto preserva a autonomia de estados, do Distrito Federal e de municípios na regulamentação das despesas. Ele acrescenta que a proposta prevê pagamento em caso de promoção, quando a mudança de função exige novos padrões, insígnias ou peças do uniforme.
1: Transportes.
0: Pompeu de Matos, do PDT do Rio Grande do Sul, defende dois projetos voltados à proteção dos ciclistas. As propostas, segundo ele, preveem a criação de espaços seguros para bicicletas nas rodovias e o planejamento de vias que garantam mais segurança para quem pedala.
28: Pompeu de Matos também propõe aumentar as penas para motoristas que atropelarem ciclistas após dirigir embriagados, participar de rachas, trafegar em alta velocidade ou fugir sem prestar socorro. Ele explica que as medidas buscam reduzir acidentes e preservar vidas.
0: Merlong Solano, do PT, comemora o início das operações de exportação em grande escala pelo porto de Luiz Correia, no litoral do Piauí. Segundo o deputado, o funcionamento do terminal encerra uma longa espera e amplia a capacidade logística do estado para o escoamento da produção.
28: Merlong Solano acredita que o porto deve reduzir os custos de exportação, além de impulsionar a geração de empregos no Piauí. O parlamentar também destaca a participação do governo estadual e da iniciativa privada na viabilização do empreendimento.
1: Economia.
0: Comissão da Câmara aprova a inclusão da Confederação Nacional do Transporte no Conselho Deliberativo do SEBRAE Nacional. Mais informações com Sofia Peçanha.
4: A Comissão de Indústria, Comércio e Serviços aprovou o projeto que inclui a Confederação Nacional do Transporte no Conselho Deliberativo do SEBRAE Nacional. Atualmente, o Conselho conta com representantes da Confederação Nacional da Agricultura, da Confederação Nacional do Comércio e da Confederação Nacional da Indústria. A medida busca incluir o setor de transportes, que, segundo o deputado Gilmar Tato, do PT de São Paulo, autor do projeto, é um elo vital entre as diversas atividades econômicas, facilitando o escoamento da produção agrícola e industrial, além de viabilizar o comércio e serviços. Apenas em março de 2025, o setor de transporte rodoviário de carga atingiu mais de 20 mil novos CNPJs cadastrados como microempreendedores individuais, sendo o setor com o maior número de pequenos negócios criados de acordo com o levantamento realizado pelo SEBRAE, como ressalta o deputado Guilherme Uchoa, relator na comissão.
5: Além disso, a expressiva participação das microempresas nesse setor reforça a necessidade de inclusão da sua representação no Conselho.
4: O projeto busca reconhecer a importância estratégica do setor de transportes, ampliar a pluralidade de vozes no colegiado e permitir que as demandas específicas do setor sejam devidamente debatidas no âmbito da entidade. O Serviço Brasileiro de Apoio às Micro e Pequenas Empresas, mais conhecido como SEBRAE, é uma entidade privada que promove a competitividade e o desenvolvimento sustentável dos empreendimentos de micro e pequenas empresas. Agora, o projeto que inclui e a Confederação Nacional do Transporte no Conselho Deliberativo do SEBRAE Nacional será analisado pela Comissão de Constituição e Justiça. Da Rádio Câmara de Brasília, Sofia Peçanha.
1: Desenvolvimento Regional.
28: Juliana Cardoso, do PT de São Paulo, condena a prestação dos serviços da Sabesp e denuncia que moradores enfrentam falta de água, ausência de coleta de esgoto e cobranças indevidas. Segundo ela, há comunidades que recebem tarifas de esgoto, mesmo sem contar com rede de coleta.
6: Juliana Cardoso cobra explicações da Sabesp, a revisão das cobranças e mais fiscalização dos serviços. A deputada também pede a ampliação do acesso ao saneamento básico, afirmando que vai continuar acompanhando a situação no estado de São Paulo.
28: Ao prestar contas de seu mandato, Ricardo Maia, do MDB da Bahia, declara que viabilizou a inauguração de uma unidade de pronto atendimento em Ribeira de Pombal e a entrega de veículos para o município de Tucano.
6: Ricardo Maia também ressalta que participou de obras de pavimentação, reformas de escolas e unidades básicas de saúde nos municípios de Heliópolis e Fátima. Ele afirma que os investimentos vão ampliar a infraestrutura e melhorar o atendimento público na região.
28: Ao fazer um balanço das entregas do governo federal em Salvador, Lídice da Mata, do PSB da Bahia, destaca avanços nas áreas de mobilidade e cultura. Entre as ações, a deputada cita o início da operação assistida do VLT e a reinauguração do Teatro Castro Alves.
6: De acordo com Lídice da Mata, os investimentos em infraestrutura e transporte público contribuem para a revitalização urbana da capital baiana. A parlamentar menciona ainda a implantação de uma pista de skate de padrão internacional no subúrbio ferroviário de Salvador.
7: Agricultura.
28: Daniel Almeida, do PCdoB, registra o primeiro festival gastronômico do Aipim em Entre Rios, na Bahia. Ele acredita que o evento fortalece a agricultura familiar, valoriza as comunidades quilombolas e incentiva a produção derivada da mandioca.
6: Daniel Almeida também celebra a edição de número 73 da Festa dos Vaqueiros do município de Curaçá. Na opinião do deputado, a tradição, além de movimentar a economia local, contribui para preservar a cultura nordestina.
28: Daniel Trzeciak, do PSDB, comemora a reabertura, depois de 16 anos de espera, do Teatro 7 de Abril, em Pelotas, no Rio Grande do Sul. O congressista lembra que o espaço, de 192 anos, é o quarto mais antigo do Brasil e foi tombado pelo Instituto do Patrimônio Histórico e Artístico Nacional.
6: Daniel Trzeciak critica a demora na entrega do Teatro 7 de Abril à população, mas afirma que a casa será fundamental para fomentar a cultura local, valorizar o passado e impulsionar novos investimentos em Pelotas, sua terra natal, que completa 214 anos.

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